0: Acabamos de ouvir a missa de Requiem de Verdi. É uma execução primorosa da Orquestra Filarmônica de Minas Gerais, sob a regência de Fábio Mechetti, nesta performance de uma das obras mais poderosas e dramáticas do repertório coral sinfônico mundial. Tivemos a participação da soprano Camilla Provenzale, da mezzo-soprano Anna Lucia Benedetti, do tenor Giovanni Tristatti, do baixo-barítono Arnan Iturralde, do Coral Lírico de Minas Gerais e do Coro da OSESP. E assim, direto da Sala Minas Gerais, em Belo Horizonte, com a apresentação intitulada Allegro e Vivace 6, nós vamos encerrando esta transmissão. Você, ouvinte da Rádio MEC, sabe que sua participação é essencial para nós. Nosso WhatsApp está à sua disposição, DDD 21 99710-0537. 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Siga o nosso perfil, @RadioMEC. Este concerto contou com os trabalhos técnicos de Virgílio dos Santos e Joca Sanz, produção de Juliana Ferreira, coordenação de operações de Felipe Chagas e Rafael Napoleão, gerência de operações de rádio de Marcelo Roma, coordenação de engenharia de rádio de Alessandro Costa, coordenação de programação de Rodrigo Soprana, gerência da Rádio MEC de Cacá Santiago. Agradecemos a Orquestra Filarmônica de Minas Gerais e a Sala Minas Gerais e também a equipe da EMC. Continue conosco com nossa programação e até o próximo Concertos ao Vivo.
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4: Olá, boa noite. Eu sou o Pedro Pontes e a partir de agora ofereço a você o que há de melhor na música instrumental brasileira e universal, o melhor do jazz, do blues e até da música clássica. A sonoplastia de Tiago Coelho, a programação musical do nosso querido Cacá Santiago e a edição de Juliana de Souza. Nós começamos o Todas as Bossas de hoje com Os Cariocas, música de Roberto Menescal e Ronaldo Boscoli, Você.

0: Você ouviu o Roberto Menescal e a sua diva Wanda Sá na música do próprio Menescal e também da Wanda Ninguém. E a primeira, Os Cariocas, música de Roberto Menescal e Ronaldo Boscoli, Você.
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0: Nós seguimos aqui com um músico britânico descoberto, apadrinhado por Quincy Jones, Jacob Collier. A música do Stevie Wonder, You and I.

0: Você ouviu o genial Dizzy Gillespie, grande trompetista, Sonny Stitt, também no sax, e Sonny Rollins, outro saxofonista, música do Sonny Stitt, The Eternal Triangle, e a primeira, Jacob Collier, de música do Stevie Wonder, You and I.
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0: A gente segue em Todas as Bossas com Ed Mota.

0: Você ouviu o violonista Lula Galvão nesta música genial de Johnny Alf, Rapaz de Bem. E a primeira, Ed Mota, música do Ed Mota e de Nelson Mota, Apaixonada.
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0: A gente segue aqui com a cantora e baixista franco-caribenha Adi Waziz. Música da própria Dee, de Luck Titus e Morgan Willie, The Water.

0: Você ouviu Kaol and Lenny Gordon na música de Gordon, Moscatiello e Mineiro, A Chegada dos Deuses. E a primeira, cantora e baixista franco-caribenha Adi Waziz, música da própria Adi, de Luck Titus e Morgan Willie, The Water.
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0: Nós seguimos agora para o último bloco do Todas as Bossas de hoje, com a voz de Maria Bethânia, Eu Não Existo Sem Você.

0: com esse sax belíssimo de Léo Gandeman e de William Magalhães, Lounge Jazz. E a primeira, Maria Bethânia, música de Tom Jobim e Vinícius de Moraes, Eu Não Existo Sem Você. Meu querido ouvinte da Rádio Mac, muitíssimo obrigado pela companhia, pela audiência. Eu sou o Pedro Pontes. A programação musical foi do nosso querido Cacá Santiago, a sonoplastia de Tiago Coelho e a edição de Juliana de Souza. Eu conto com você amanhã, hein? Tá certo? Em todas as bossas, das 10 às 11 da noite. Você sabe que esse programa traz o que há de melhor na música instrumental brasileira e universal, melhor do jazz, do blues e até da música clássica. Um forte abraço e até amanhã.
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6: No jardim do castelo desse bruxo, d'asas d'ouro e olhos verdes de dragão, tu és, à beira de um lilás repuxo, um grande lírio de ouro e de açafrão. Transformado em pavão por esse bruxo, vivo te amando em tardes de verão, dentre as rosas e os pássaros de luxo, do jardim desse bruxo castelão. Tenho medo que um dia o jardineiro, mas nunca estou bem certo do canteiro, há de colher-te, ó minha flor tafu, porque ele sabe que em manhã serena, não suportando a ausência da açucena, há de morrer esse pavão azul.
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3: Vinte e duas horas e 58 minutos.
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Olá, está começando mais um Na Trilha da Tela, que hoje vai tratar de uma série espanhola em cartaz nas plataformas digitais e que fala da história de um relacionamento durante 10 anos. Criada por Sara Cano, Paula Fabra e o talentoso Rodrigo Sorogoyen de As Bestas, Os Anos Novos trata de uma história de amor cheia de elipses, nas quais o público presume o que aconteceu com o casal em questão de um ano. Isso porque sua trama se desenrola em 10 episódios que percorrem uma década a cada dia de virada de ano. Com essa premissa criativa, Os Anos Novos deixam entrever em suas brechas todas as nuances de um relacionamento tratado a partir do cotidiano de duas pessoas e não de idealizações. Com dois protagonistas que encarnam com extrema veracidade seus personagens, Os Anos Novos é uma das boas surpresas do cinema para ver em casa. Nada mais condizente que maratoná-la antes desse Dia dos Namorados, mesmo que seja em plena solteirice. A trilha sonora de Os Anos Novos é repleta de composições do pop rock moderno, não apenas da cena espanhola, com destaque para a música do asturiano Nacho Vegas. Lembrando aos ouvintes que o e-mail de contatos do programa é o jchala@secom.rs.gov.br. E ainda que o programa pode ser ouvido tanto pelo site www.fmcultura.com.br quanto pelo aplicativo para Android da rádio. Além disso, outra oportunidade de acompanhar o programa é pelas ondas da Rádio MEC, nas quintas-feiras, às 11 da manhã. A história de Os Anos Novos se passa em Madrid e começa em 2015, terminando em 2024. Aquele primeiro ano novo, Ana, interpretada por Iria Del Rio, e Oscar, vivido por Francisco Carril, se conhecem num bar em que Ana trabalhava como garçonete, enquanto planejava mudar-se para Vancouver, uma viagem há muito adiada enquanto ela dividia apartamento com amigos. Oscar, por sua vez, tem uma vida mais estável. É médico intensivista e, embora uma rotina exaustiva de plantões, já mora na sua própria casa. Naquele momento, ele ainda sofria com a separação de Verô, interpretada por Lúcia Martim Abelho, e Ana não pôde deixar de reparar nos seus olhos tristes. Depois de uma festa, os dois acabam juntos na casa de Oscar, mas não conseguem fazer a viagem bate-volta para Valência no primeiro dia do ano novo. Separados apenas por alguns minutos, mas por isso mesmo nascidos em anos diferentes, Ana e Oscar vão alternar períodos juntos e separados durante toda a série, uma dinâmica que reflete o amadurecimento de ambos e do relacionamento. Nós vamos começar ouvindo da trilha sonora de Os Anos Novos a composição Los Años Nuevos, de Nacho Vegas, feita especialmente para a série. Depois vem Ay Que Dolor com Los Chunguitos, La Gran Broma Final, novamente com Nacho Vegas, e Ritmo en la Sangre com o grupo Novedades Carminha.

0: Na trilha da tela desta semana é com a série espanhola Os Anos Novos, criada por Sara Cano, Paula Fabra e Rodrigo Sorogoyen, disponível nas plataformas digitais. À medida que a série avança, cada episódio flagra uma virada de ano na vida de Ana e Oscar. O relacionamento dos dois evolui. Eles se apaixonam, moram juntos, se desapaixonam, separam-se e cada qual segue a sua vida. Mas o amor que sentem um pelo outro nunca desaparece. Ana vai para o Canadá e depois para Lyon, na França, onde começa uma nova vida após a morte de seu pai. Lá ela conhece Manu, interpretado por Vladimir Perrin, com quem casa e tem um filho. Oscar praticamente não muda de vida, apenas de emprego. Passam-se os anos da pandemia, mas os dois seguem pensando um no outro. E talvez a coisa mais poética e dilacerante da série seja o episódio em que ambos inventam diálogos um com o outro que se passam apenas na imaginação. Até que Ana resolve voltar a Madrid e abrir o seu restaurante no local. O que chama a atenção em Os Anos Novos é que a abordagem desse romance foge ao convencional, abordando também vários aspectos da vida. A convivência com as famílias de ambos nos ajuda a entender os traumas e dificuldades dos personagens. As festas com os amigos nos levam a ver como cada um socializa fora da relação. O relacionamento é o centro, mas nunca a única coisa na vida de ambos. E isso traz Os Anos Novos para um novo patamar dentro dos romances no cinema. E nós vamos seguir ouvindo da trilha sonora de Os Anos Novos as músicas Ben Volgut com Manel, Maldita Dulçura com Vetusta Morla, El Pensamiento Circular com Ivan Ferrero e Cara de Idiota com Axolotes Mexicanos.
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trilha da tela desta semana fala da série espanhola Os Anos Novos, criada por Sara Cano, Paula Fabra e Rodrigo Sorogoy. Com uma abordagem cinematográfica, Os Anos Novos e a sua narrativa aos saltos compreende um período considerável na vida de um adulto. Ao longo de 10 anos, acompanhamos Ana e Oscar unindo-se e separando-se, uma época que ainda por cima foi extremamente tensa para a humanidade. Nos anos de Covid, enquanto Oscar saía exausto do hospital lotado de Madrid, Ana era maltratada pela xenofobia francesa durante a sua estada em Lyon. O entorno influi na vida de ambos e contribui para separá-los. Os Anos Novos funcionam ainda tão bem porque cada episódio existe em separado, com a sua própria dinâmica, independência e complementaridade. Fugindo da proposta da maioria das comédias românticas, a vida fora do interlúdio amoroso, e Ana e Oscar são engolfados por ela. Os longos planos sequência, especialmente o do episódio final, completam essa ideia de realismo e da existência de pessoas reais dentro daqueles personagens. Nós vamos seguir ouvindo da trilha sonora de Os Anos Novos as músicas Adelante Bonaparte, com o grupo Stand Still, Vestida de Mim, com Silvia Pérez Cruz, Eu Lia Que Nasci Jô, com Rodrigo Cuevas, e Asilo, com Jorge Drexler e Mon Laferte.

Nós ouvimos Adelante Bonaparte com o grupo Stand Still, Vestido de Ni com Silvia Pérez Cruz, El Día que Nací Yo com Rodrigo Cuevas e Asilo com Jorge Drexler e Mon Laferte, da trilha sonora da série espanhola Os Anos Novos. E o Na Trilha da Tela vai ficando por aqui. O programa teve na técnica Elton Noal, produção e apresentação de Jaqueline Schala, coordenação de programação de Adalberto Rodrigues e direção-geral de Beto Xavier. Estaremos de volta na quinta-feira, às 11 da noite. Até lá, um ótimo final de semana a todos!

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0: Milton Santos foi um dos geógrafos mais celebrados do mundo, sendo a primeira personalidade vinda de um país em desenvolvimento a ganhar o prêmio Vaucluse, uma espécie de prêmio Nobel da geografia. O geógrafo e escritor também recebeu o título de doutor honoris causa em diversas universidades, como as de Buenos Aires, Toulouse, Madrid e Barcelona. A produção acadêmica de Milton é marcada pelo seu posicionamento contrário ao capitalismo. Em suas obras, o dinheiro é apresentado como pilar de um sistema opressor, sustentado pela desigualdade. Em uma entrevista concedida a Roberto Dávila, gravada em 1998, Milton apresentou sua visão sobre o tema.
3: Agora, talvez a minha pergunta seja muito ampla, mas nesses 50 anos, né, que o senhor trabalha, luta e pensa, né, a humanidade melhorou?
4: Olha, eu creio que nesses 50 anos, o que aconteceu foi que criaram-se forças muito poderosas que buscaram mudar o homem. Uma delas é o consumo, né? Quer dizer, esses 50 anos marcam um avanço extraordinário do consumo, que tem um papel muito forte no desmanchar

0: a personalidade, né? No desmanchar da individualidade, no convite ao homem para aceitar viver como se fosse também ele um objeto. Eu acho que é isso que é dramático neste período. Então, o difícil é escapar a essa vontade de ser objeto e buscar exatamente o oposto. Quer dizer, eu não sou um objeto, por conseguinte, eu quero ser eu. E talvez o fato de que esses 50 anos criaram também uma multidão de excluídos, isso ajuda, eu creio eu, digamos, a criar, digamos, a oposição entre os que têm e que estão tranquilos porque têm, e os que não têm, que são permanentemente intranquilos. E que isso alimenta, eu creio, uma oposição que é criadora.
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0: Aqui fala Jussara Mendonça, trazendo para você expressões musicais de todo o mundo. No programa de hoje, a presença do embaixador da música uruguaia, Jorge Drexler.
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0: Em destaque, performances impecáveis do 15º álbum de estúdio de Jorge Drexler, Taracá, lançado em março de 2026, recheado de 11 temas autorais. Eu começo tocando El Tambor Chico, com destaque para o Rueda de Candombe, música do mundo e o ritmo marcante do uruguaio Jorge Drexler.
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0: O que é um samba de Gonzaguinha composto em 1982, que Jorge Drexler mistura com o candombe, ritmo de origem africana popular no Uruguai. Música do Mundo com Jorge Drexler, rendendo homenagens ao emblemático compositor Gonzaguinha, que faleceu com 45 anos em abril de 1991.
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Música do Mundo, destacando o álbum Taraká, de Jorge Drexler, lançado em março de 2026, recheado de 11 canções autorais. Você ouve Tejevo Tatuada, tema de Jorge Drexler, dedicado ao pai, com participação especial da cantora porto-riquenha Yang Miko.

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1: O uruguaio Jorge Drexler interpreta mais duas composições do álbum Taracá, lançado em 2026. Você ouve Como Se Ama. Na sequência, Ai Alguém Aí? Música do Mundo destacando o trabalho musical de Jorge Drexler.

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1: Se vá, se vá, se fue é um tema do álbum Echo, de Jorge Drexler, lançado em 2004, que revela o bandoneon de Martim Ferrez, o baixo de Carlos Casacuberta, o cello de Fernando Rodrigues, na percussão Marco Suzano, nas cordas a Camerata Punta del Este. Música do mundo lembrando um encontro memorável dos uruguaios Jorge Drexler e Fernando Cabrera.

El Monte y el Río é um poema do chileno Pablo Neruda, musicado por Jorge Drexler. Música do Mundo lembrando Jorge Drexler num tributo a Pablo Neruda em gravação de 2004.

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1: Amar e ser amado revela o encontro do uruguaio Jorge Drexler com a compositora, pianista e cantora de Barcelona, Meritxell Neddermann. Música do Mundo apresentando Jorge Drexler no encontro com a catalã Meritxell Neddermann.

0: Do álbum Eco, lançado em 2004, eu toco para você Todo Se Transforma e Donde Fluir, revelando a percussão do carioca Marco Suzano, música do mundo e todo o carisma do uruguaio Jorge Drexler.
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1: Eu prossigo com mais uma composição do álbum de Jorge Drexler, Taracá, lançado em 2026. Você ouve Toco Madeira. Música do Mundo apresentando o universo musical do candombe com o astro uruguaio Jorge Drexler.

Eu volto com mais uma composição do álbum Echo, lançado em 2004. Você ouve Transporte, revelando a percussão de Marco Suzano em meio a um instrumental impecável. Música do Mundo e Jorge Drexler.

Música do Mundo apresenta mais uma composição do álbum Taraká, de Jorge Drexler, lançado em 2026. Você ouve Nuestro Trabajo, Los Puentes.

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1: Quando eu cantava Morente, apresenta a cantora flamenca Ángeles Toledano e o violão do uruguaio Júlio Cobelli. Música do Mundo revelando o encontro de Jorge Drexler com Ángeles Toledano e Júlio Cobelli.
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Eu me despeço apresentando Las Palavras, uma homenagem de Jorge Drexler ao seu pai, com participação do Falta e Resto, genuínos representantes da murga uruguaia. Música do mundo e mais uma performance impecável de Jorge Drexler.

0: Aqui eu termino mais uma edição do Música do Mundo, hoje dando destaque ao álbum do uruguaio Jorge Drexler, Taracá, lançado em março de 2026.
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1: Uma hora e um minuto. 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
5: Olá, seja muito bem-vindo, seja muito bem-vinda. Vamos para mais um passeio, mais uma viagem pelo Brasil, conhecendo talentos de vários cantos do país. Nessa edição, vamos passar pela região sul do Brasil, lá no Rio Grande do Sul. Depois vamos para Goiânia, no estado de Goiás, centro-oeste do Brasil. E para terminar, vamos ao sudeste do país, em São Paulo. Na região sul, vamos visitar a música dos violonistas gaúchos Vinícius Corrêa e Cláudio Veiga, que formam o Batuque de Cordas. Eles recebem no disco o percussionista e violeiro Gustavo Finkler, e o nome do álbum é Batuque de Cordas Trio. Indo para Goiânia, vamos visitar a música do pianista, compositor e arranjador Ricardo Leão, com faixas do seu disco Idas e Vindas. E para terminar, a gente vai para São Paulo, conhecer mais de perto o trabalho de um veterano pianista e arranjador de lá, o Laércio de Freitas, com faixas de um disco com releituras bem pessoais das músicas do Jacó do Bandolim. Serão faixas do disco Laércio de Freitas homenageia Jacó do Bandolim. Ouvidos atentos e coração aberto, está começando o Circular Brasil. Batuque de Cordas Trio é o nome do disco do qual nós vamos ouvir algumas faixas agora. É um som bem plural, mosaico sonoro, certamente com muita influência da música brasileira de diversos gêneros, super brasileiro e ao mesmo tempo universal. É a união de dois violonistas gaúchos, o Vinícius Corrêa e o Cláudio Veiga, e eles contaram com participações especiais no disco, principalmente tendo como convidado o percussionista Gustavo Finkler. Mas o Gustavo também toca viola de 10 cordas e fez alguns vocais no disco também. Vamos começar a ouvir então alguns temas. Vem aí duas faixas na sequência. Beira Rio, de autoria do Vinícius Corrêa, e logo depois Espia Só, de Otávio Dutra.

Este é o programa Circular Brasil de música instrumental. Nesse momento, estamos ouvindo faixas de um disco que leva o nome Batuque de Cordas Trio, com os violonistas Vinícius Correia e Cláudio Veiga, tendo como convidado o percussionista Gustavo Finkler. Essa turma é lá do Rio Grande do Sul. As duas faixas que acabamos de ouvir foram Espia Só, de Otávio Dutra, e antes dela, Beira Rio, de autoria do Vinícius Correia. Vamos apreciar mais dois temas do mesmo disco. Vem aí Cidade Baixa e, na sequência, Milonga do Vento, ambas de autoria de um dos violonistas, o Vinícius Correia.

Este é o som de uma galera do sul do Brasil, do Rio Grande do Sul, mais precisamente. O duo Violões, com os violonistas Vinícius Correia e Cláudio Veiga, teve como convidado o percussionista Gustavo Finkler, e fizeram o disco Batuque de Cordas Trio, do qual nós tivemos a oportunidade de ouvir quatro faixas aqui no Circular Brasil de hoje. Essas duas que acabamos de ouvir foram Milonga do Vento e, antes dela, Cidade Baixa, ambas de autoria do Vinícius Correia. O disco ainda contou com a participação de outro percussionista em algumas faixas que ouvimos aqui, o Roberto Pérez. E, do Rio Grande do Sul, sul do Brasil, nós arrumamos nossas malas e viajamos para o centro-oeste.

Oeste brasileiro, vamos para Goiás e para a capital, Goiânia, conhecer o trabalho do pianista, compositor e arranjador Ricardo Leão. Ricardo Leão é pianista, arranjador e tem uma longa trajetória de sucesso como profissional no mercado da música no Brasil, sendo responsável como músico ou produtor musical pelos discos e shows de nomes da nossa MPB como a Simone, Zé Cabaleiro, Milton Nascimento, Martinho da Vila, Cássia Eller, Emílio Santiago e mais um montão de gente. Ele também é responsável pelas trilhas sonoras de vários projetos de sucesso, seja no teatro ou na televisão. Aqui no programa Circular Brasil de hoje, nós vamos ouvir faixas de um disco do Ricardo Leão que é autoral, todo feito com músicas dele e com a participação de diversos instrumentistas. O nome do álbum é Idas e Vindas. As faixas do disco têm a duração um pouco mais longa que o normal e a gente procura dar o mesmo espaço a todos os artistas dentro do programa, né? Mas mesmo assim, vamos conseguir curtir e conhecer melhor três faixas desse disco. A gente ouve duas delas agora, Macambira e logo depois Tide. Como eu já disse, todas de autoria do Ricardo Leão.

Este é o som do pianista e compositor Ricardo Leão, de Goiânia, estado de Goiás, centro-oeste do Brasil. Acabamos de ouvir duas faixas de autoria dele, Tide, e antes dela foi Macambira. As músicas estão presentes em um disco dele chamado Idas e Vindas. Você está acompanhando o programa Circular Brasil, de música instrumental. Este programa é um giro pelo Brasil, conhecendo um pouco melhor os nossos músicos, compositores, arranjadores, os artistas que fazem música instrumental brasileira nesse país continental. Vamos ouvir mais uma desse disco, que também é de autoria do Ricardo Leão. O nome da música é O Triângulo é Mineiro.

O nome dessa música é O Triângulo é Mineiro, e este é o programa Circular Brasil, de música instrumental. O compositor dessa faixa é o Ricardo Leão, pianista, compositor e arranjador lá de Goiânia, Goiás, no centro-oeste brasileiro. O Ricardo foi o nosso destaque desse momento aqui na nossa viagem do programa Circular Brasil, de música instrumental. Ele mora há vários anos no Rio de Janeiro e é um profissional de destaque como instrumentista, arranjador e produtor de trilhas sonoras para o teatro e também para o audiovisual. E vamos seguindo em nossa viagem aqui no Circular Brasil de hoje. É hora de fazermos nossas malas e do centro-oeste vamos para o sudeste do país, para São Paulo, conhecer melhor o som de outro pianista, o Laércio de Freitas. O Laércio de Freitas é um veterano da nossa música. Ele fez parte da Orquestra Tabajara, de Severino Araújo, e do Sesteto do Radamés Inátil, olha só. Atuou como arranjador e regente em companhias de discos, tendo acompanhado diversos artistas como Ângela Maria, Maria Bethânia, Emílio Santiago, Clara Nunes e vários outros. Ele gravou um disco chamado Laércio de Freitas Interpreta Jacó do Bandolim. Chamou o violonista Alessandro Penese para colocar em disco suas versões bem pessoais do mestre do choro Jacó do Bandolim. E nós vamos ouvir algumas faixas agora, aqui no programa Circular Brasil de Música Instrumental. A gente começa com dois temas do Jacó, Velhos Tempos e Falta-me Você.

Essa foi Falta-me Você, e antes dela a gente ouviu Velhos Tempos, e você está acompanhando o programa Circular Brasil, de música instrumental. As duas músicas são de autoria do Jacó do Bandolim, e são arranjos do pianista Laércio de Freitas, de São Paulo, que, juntamente com o violonista Alessandro Penese, fizeram o disco chamado Laércio de Freitas Interpreta Jacó do Bandolim. E vamos ouvir mais uma música desse álbum, mais uma do Jacó. Vem aí uma releitura de Boas-Vindas. 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

0: Essa foi Boas-Vindas, música do Jacó do Bandolim, com Laércio de Freitas ao piano e o Alessandro Penese ao violão. Essa faixa, assim como as outras duas que nós ouvimos há pouco, está num disco só com releituras de temas do Jacó. O nome do disco é Laércio de Freitas Interpreta Jacó do Bandolim. Laércio é um veterano pianista de São Paulo, sudeste do Brasil. De São Paulo, a gente arruma as nossas coisas e vamos para casa. O programa Circular Brasil está chegando ao fim. Muito obrigado pela sua companhia aqui nessa viagem toda semana, viu? Sua audiência é muito importante pra gente. Os trabalhos técnicos do Circular Brasil são do Rafael Napoleão. A gente se encontra aqui na mesma estação para nossa viagem da semana que vem. Um grande abraço e até lá!
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2: Duas horas e um minuto.
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4: Seis danças alemãs K-509 de Mozart. Orquestra de Câmara Tafelmusik. Direção Bruno Weil.

0: Seis danças alemãs, K-509, de Mozart. Orquestra de Câmara Tafelmusik, direção Bruno Weil.
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0: A Flauta Mágica, seis temas de Mozart em arranjo para violão solo, de Fernando Sor, violão Georg Lauer.

0: A Flauta Mágica, seis temas de Mozart em arranjo para violão solo de Fernando Sor, violão Georg Lowell.
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0: Octeto para quatro violinos, duas violas e dois violoncelos em Fá maior, opus 17, de Felix Mendelssohn. Smithsonian Chamber Players, membros do conjunto Larc Budelli.

Concertino para harpa e piano em Ré menor, de Parrish Alvars. Harpa, Marielle Normand. Piano, François-René Duchâble. Orquestra Filarmônica de Strasbourg. Regente, Theodor Kuschbauer.

0: Concertino para harpa e piano em ré menor, de Parrish Alvars. Harpa, Marielle Normand. Piano, François-René Duchâble. Orquestra Filarmônica de Strasbourg. Regente, Theodor Kuschbauer.
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0: Na distância, Polka Mazurka, opus 270, de Josef Strauss. Filarmônica de Viena, sob a regência de Lori Mazel.

0: Na Distância, Polka Mazurka, opus 270, de Josef Strauss, Filarmônica de Viena, sob a regência de Lori Mazel.
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0: Não Acenda o Fogo, canção transcrita para violoncelo e piano, de Anton Arensky. Violoncelo, Misha Maisk, piano, Pavel Gililov.

0: Não Acenda o Fogo, canção transcrita para violoncelo e piano, de Anton Arensky. Violoncelo, Misha Maisk, piano, Pavel Gililov.
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0: Children's Corner, de Debussy, Orquestra Sinfônica de Montreal, regente Charles Dutoit. Versão orquestrada de André Caplet.

0: Children's Corner, de Debussy, Orquestra Sinfônica de Montreal, regente Charles Dutoit, versão orquestrada de André Caplet.
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0: Alborada del Gracioso, de Maurice Ravel, piano Vitaly Pizarenko.

0: Alborada de lo Gracioso, de Maurice Ravel, piano Vitali Pizarenko.
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0: Baquianas Brasileiras, número 5, Cantilena, de Heitor Villa-Lobos. Tenor, Aldo Baldini. Violão, João Pedro Borges.

0: Baquianas Brasileiras, número 5, Cantilena, de Heitor Villa-Lobos. Tenor, Aldo Baldini. Violão, João Pedro Borges.
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4: O trabalho do geógrafo e professor Milton Santos sempre foi voltado para os problemas sociais do Brasil. Sua abordagem da geografia sempre levou em conta as desigualdades estruturais de nosso país e a importância da cidadania para a construção de um país mais justo. Por este motivo, Santos foi um importante ator político e chegou a integrar o governo de Jânio Quadros. Com o golpe militar, em 1964, Milton foi preso e, em seguida, saiu do Brasil, retornando ao país em 1977. Em uma entrevista concedida a Roberto Dávila, o geógrafo comentou sobre estas questões.
5: Professor, ouvindo o senhor falar sobre a questão do negro, né, eu também estou pensando na questão da cidadania, né? Como é que nós, brasileiros, vivemos a cidadania?
6: Vivemos mal. Vivemos mal porque no Brasil não há cidadãos. As classes médias não querem ser cidadãs, querem privilégios, e os pobres não chegam a ser cidadãos. E aí chega a globalização, onde nós nos tornamos consumidores e usuários. O debate dos valores, eu acho que esse é o centro da questão da cidadania. Quer dizer, a cidadania ela se amplia quando se amplia também a noção de valor. Viver valorando as relações interpessoais, viver valorando a minha relação com minha terra, viver valorando a mim mesmo como pessoa, né, forte, e tudo isso é posto de lado. Se as alternativas são somente no consumo, se a oferta é só de coisas, de mais um pouquinho de dinheiro, a ideia de cidadania se reduz, e a democracia serve. Fica o nome, que nós continuamos falando que há uma democracia no Brasil. Será que é a mesma?
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1: Quatro horas e dois minutos.
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3: Eu sou Sidney Ferreira e está começando o programa Sala de Concerto. Nossa convidada do programa de hoje é a soprano Chiara Santoro, acompanhada do pianista Edvan Moraes. Sejam muito bem-vindos.
4: Muito obrigada pelo convite. A gente está muito feliz de estar aqui, podendo cantar, podendo compartilhar um pouquinho de música brasileira, de ópera e conversar um pouco sobre arte.
3: Alegria nossa de recebê-los também.
5: Prazer para a gente estar aqui.
3: Seja bem-vindo. Bom, a soprano Chiara Santoro é bacharel em canto pela Unirio, com pós-graduação no Conservatório Santa Cecília de Roma. Chiara aperfeiçoou-se no Ópera Estúdio da Academia Nazionale de Santa Cecília, integrou a Academia de Ópera do Teatro São Pedro, em São Paulo, onde debutou como a moça na ópera inédita O Menino e a Liberdade, de Ronaldo Miranda. Também atuou como Susana em As Bodas de Fígaro, no Teatro Municipal do Rio de Janeiro, entre outros inúmeros recitais e concertos. Recebeu também prêmios em sua carreira, como o primeiro prêmio no 7º Concorso Nazionale de Canto, AGI MUS, em Roma, e o Concurso Maria Callas, 2013, em São Paulo. Bom, antes de conversarmos com Chiara Santoro para conhecer mais sobre sua trajetória e seus projetos, vamos ouvir a música que nos traz. Ouviremos Nesta Rua, em adaptação de Villa-Lobos.

0: Tivemos Nesta Rua, obra de domínio público em versão de Villa-Lobos. Bom, antes de começarmos a conversar com Chiara, eu gostaria de deixá-la à vontade, porque Chiara tem uma homenagem muito bonita a fazer no início do programa para uma pessoa muito especial.
1: Obrigada.
0: Muito especial também para nós aqui da Rádio MEC, especial para a sala de concerto, né, Chiara?
1: Exatamente. Eu queria aproveitar para dedicar esse recital hoje ao querido Lauro Gomes, que sempre foi um grande incentivador dos cantores líricos e um grande amigo. Inclusive, algumas das áreas que eu vou cantar aqui foram escolhas dele, assim, para o meu repertório. Então, eu fico muito feliz de estar aqui e eu acho que todos têm esse carinho muito grande pelo Lauro, né, que nos deixou...
0: Verdade.
1: Mas que fica aí um legado de coisas que ele produziu e que ele estimulou. Então, queria dedicar esse recital hoje a ele.
0: É uma merecidíssima homenagem para o nosso querido Lauro Gomes, sem dúvida. O legado dele, como você diz, está aqui hoje no Sala de Concerto, exatamente esse programa que se mantém, né, que foi criação do nosso querido Lauro Gomes. Bom, Chiara, antes de falarmos sobre o repertório que você nos traz hoje, eu gostaria que você contasse aos nossos ouvintes como é que a música entrou na sua vida e quando é que você decidiu que seria o seu trabalho.
1: Olha, eu comecei muito nova fazendo musicalização, um trabalho muito bonito de musicalização infantil da Agnes Mosso, que já tem mais de 35 anos esse trabalho, e ela trabalha com crianças desde bebês até 18 anos, né? Então, eu comecei nesse curso de musicalização cantando no coral da Agnes. E aí é engraçado falar de como eu decidi fazer isso da minha vida e conectar com o Villa-Lobos, porque foi a partir de um convite da Karen Ascioli, que é uma diretora de teatro, para integrar um espetáculo sobre a vida do Villa-Lobos, que eu comecei a trabalhar com o canto. Que isso, assim, que eu tinha 13 anos, né? Na época, eu fui chamada para cantar, fazer um papel de uma das namoradas de Villa-Lobos, e eu cantava melodia sentimental. E ali eu me apaixonei mais ainda por esse ofício, né? De cantar em cena. E eu vi que aquelas pessoas que estavam envolvidas no projeto, elas trabalhavam com aquilo que eu tinha paixão, né? Então, eu vi que aquilo que eu gostava muito era uma profissão. Então,
0: sim,
1: acho que ali foi um divisor de águas de... Ah, isso que eu quero fazer, então, já que é um trabalho.
0: Sim, sim.
1: Vamos trabalhar
0: com aquilo que você
1: com
0: gosta.
1: Com aquilo que a gente gosta.
0: E que se sente bem. Nada melhor que isso, sem dúvida nenhuma. Você nos traz um programa hoje em duas partes. A primeira com canções de câmara brasileiras e a segunda com áreas de ópera. E eu gostaria que você nos falasse sobre essa escolha, Chiara.
1: Bom, eu amo a música brasileira e a poesia, né? A gente traz algumas canções aqui com poesia do Vinícius de Moraes, por exemplo. E é uma coisa que sempre me acompanhou. Inclusive, quando eu fui morar em Roma para fazer o mestrado, eu fiz muitos concertos lá de música brasileira, né? Era uma coisa que eu sentia também que tinha uma recepção muito grande. Então, foi um repertório que eu fui gostando de fazer e, assim, eu tenho uma paixão muito grande. E a ópera, que é o carro-chefe, assim, do cantor lírico, né?
0: Sim.
1: Que a gente gosta de estar em cena com tudo que tem direito, com figurino, com iluminação, com
0: claro,
1: cenário e movimentação. Então, é o lado do teatro também. Então, quis trazer um pouco desses dois mundos, mas que fazem
0: sim,
1: parte do repertório que eu gosto de trabalhar.
0: Maravilha. Bom, vamos então seguir ouvindo nossa convidada, Chiara Santoro. E teremos agora exatamente duas canções de Cláudio Santoro com letras de Vinícius de Moraes, que é o Acalanto da Rosa e Ouve o Silêncio.

0: Ouvimos na belíssima interpretação da soprano Chiara Santoro, acompanhada pelo pianista Edivan Moraes, Acalanto da Rosa e Ouve o Silêncio, canções de Cláudio Santoro com letras de Vinícius de Moraes. Este é o Sala de Concerto. Chiara, nós teremos agora a honra de ter com vocês uma estreia, uma canção do compositor, regente e professor Guilherme Bernstein. Aliás, não é a primeira obra de Guilherme que você apresenta, né? Gostaria que você nos falasse, então, dessa obra, né, que é Por Amar, e da sua relação com o compositor Guilherme Bernstein.
1: Na verdade, nós nos conhecemos quando ele me convidou para cantar numa ópera do Mário Ferraro. Eu nem estava na Unirio ainda, uma ópera que se chamava Noite, e ele estava regendo. E aí, nos conhecemos então. Depois, na Unirio, trabalhamos

0: ele foi maestro, regeu alguns trabalhos lá dos alunos, e a gente começou a ter uma relação muito legal, e sempre gostei das obras dele. Na própria Unirio cantei algumas coisas suas. E aí, durante esse momento agora de pandemia, fui revisitar coisas que ainda não tinha cantado, estudar um repertório novo, e acabei entrando em contato com o Guilherme, e ele me sugeriu esse ciclo. Então, essa é a terceira canção de um ciclo que eu já cantei a primeira, a gente gravou para um projeto também na internet, e agora estamos apresentando a terceira canção do ciclo, Por Amar.
1: Em primeira mão,
0: em
1: aqui,
0: primeira mão.
1: No Sala de Concerto. Que maravilha. Vamos ouvir, então, com a soprano Chiara Santoro, acompanhada pelo pianista Edivan Moraes, Por Amar, de Guilherme Bernstein.

0: Ouvimos Em Primeira Mão, Por Amar, de Guilherme Bernstein, na interpretação da soprano Chiara Santoro, acompanhada pelo pianista Edivan Moraes. A próxima obra, Chiara, do seu repertório é uma ária de uma ópera de Ronaldo Miranda, ópera que você estreou em São Paulo. Eu gostaria que você nos falasse, então, sobre essa ópera e o seu personagem.
1: Essa ópera, O Menino e a Liberdade, são quadros onde alguns personagens expressam situações de conflito, onde eles gostariam de ter liberdade na vida e se sentem presos por alguma questão social, né? Uma obra muito bonita, com melodias lindas, né? O Ronaldo, ele tem, assim, essa genialidade. E foi um prazer poder estrear, fazer o papel da moça. Começam todos esses personagens numa lotação, né? Uhum. E eles estão cada um no seu mundo e depois a gente vai descobrindo o que eles estão pensando. E essa personagem, ela está um pouco apaixonada ou interessada num rapaz que está sentado ao lado dela, mas ela não pode ser livre para expressar o que ela sente, né? Ela tem essa coisa um pouco da repressão do desejo feminino. Então, ela fala que ela gostaria de ser livre, que ela queria ter nascido uma andorinha. Então, essa área se chama Área das Andorinhas. Tem outras cenas muito bonitas, mas essa é a personagem, a moça.
0: Sim.
1: E é muito legal poder estrear, né, uma ópera que nunca foi feita ou gravada, porque a referência não tem uma referência a não ser a partitura, as ideias que o compositor Sim. traz, que o maestro traz. Então,
0: ou seja, uma construção sua ali, primeira.
1: É uma construção de um processo,
0: né?
1: Muito rico, muito gratificante.
0: E a ópera na sua carreira tem uma importância enorme também, aliada a essa questão do canto dos compositores, né? Mas as áreas e a ópera de uma forma geral tem uma importância muito grande na sua formação. Como é que você equilibra ela na balança das suas preferências de trabalho?
1: Olha, se eu pudesse, seria maravilhoso trabalhar só com ópera, porque Sim. realmente é ali onde a gente junta a técnica, como eu falei, com a técnica, com o teatro, com estar em cena, com estar envolvido numa produção, que a gente é aquela pecinha de engrenagem para contar uma história. E eu tenho essa coisa de ter estudado teatro, de gostar muito da parte do teatro e tal. Então, assim, seria o ideal, mas a gente sabe que o mercado de ópera no Brasil, ele é um pouco mais reduzido, tem muita coisa boa, tem muitos cantores incríveis, então é um mercado, digamos, competitivo por ser restrito, né? E a gente fica ali torcendo para conseguir Sim. emendar produções, ser chamada, fazer audição, mas o cantor de ópera aqui no Brasil, ele acaba fazendo um pouco de tudo, né?
0: Sim.
1: Trabalhando com aulas, com concertos, com recitais, com teatro, com... enfim, o que...
0: Você acha que o público hoje de ópera, ele se mantém como ele era algumas décadas atrás? Ou houve uma renovação? Você percebe o jovem, de uma certa forma, mais interessado pela ópera? Você, como professora, como é que
1: sim,
0: você vê isso?
1: Acredito que sim, porque eu acho, inclusive, que essa onda de teatro musical, né, no Brasil... Brasil, desculpe, ela acaba trazendo esse interesse para a história cantada, né? Para você assistir um enredo cantado. Então, isso vai aproximando o público jovem de ir ao teatro assistir histórias cantadas e, consequentemente, gostar de vozes, gostar, né, de cantores e querer ter essa experiência também do canto não amplificado, que é muito bacana. A diferença entre Verdade. O teatro musical, muitas vezes, e a ópera está ali na não amplificação, né? Não tem, então, assim, esse impacto de ouvir uma orquestra, uma voz ao vivo, eu acho que isso pega os jovens também. Quando eles vão à ópera, eles se apaixonam.
0: Legal, bom saber que esse público está se renovando, né? A importância disso para a música é fundamental, né? Renovação de público. Bom, a próxima obra, então, do seu repertório é uma ária de uma ópera de Ronaldo Miranda, uma ópera

que você estreou, como você já nos disse. Vamos ouvir então com a soprano Chiara Santoro, acompanhada pelo pianista Edivan Moraes, Ária das Andorinhas, da ópera O Menino e a Liberdade, de Ronaldo Miranda.

0: Ouvimos a ária das Andorinhas, da ópera O Menino e a Liberdade, de Ronaldo Miranda, na interpretação da soprano Chiara Santoro, acompanhada pelo pianista Edvan Moraes. Realmente, Ronaldo Miranda é maravilhoso, né? Ele diz: as andorinhas voam livres e os urubus também, eles planam. Coisa linda isso, né?
1: É lindo.
0: É lindo demais. Ou seja, o urubu não é relegado a segundo plano, não. Ele também
1: Não,
0: está
1: ele
0: no mesmo
1: também é.
0: nível de direito e de igualdade. É isso mesmo. Bom, Chiara, a partir desta parte do programa agora, nós teremos algumas áreas de ópera com você e Chiara vai nos contar um pouco da cena em que essas áreas acontecem, começando com Una voce poco fa, do Barbeiro de Sevilha, de Rossini.
1: Olha, essa é a área da Rosina. Eu gosto muito das óperas cômicas porque a gente tem essas personagens que elas conseguem subverter um pouco a ordem social, as leis, né? Esse controle, né? A gente falou de liberdade, então a gente vê muito isso nas áreas de personagens de ópera cômica, que as mulheres conseguem ter um pouco mais de liberdade, assim, fazendo um pouco prevalecer a sua vontade. A Rosina, ela é essa personagem. Ela se apaixona pelo Lindouro, que ela escuta a voz dele pela janela, cantando para ela. Só que, na verdade, é um conde. Mas ele não se diz conde, ele se diz Lindouro. E ela fica apaixonada por esse nome, Lindouro.

0: Lindouro. Que nome! Eu estou apaixonada por esse Lindouro. E ela fala, eu sou dócil, eu sou obediente, eu sou muito boazinha, mas se você pisar no meu calo, eu me torno uma vespa, uma víbora. Ela tem essa coisa de querer dizer que ela é boazinha, mas se pegarem no calo dela, ela vai fazer armadilhas e preparar coisas para poder sair da situação e conseguir o que ela quer.
1: Maravilha. Vamos então ouvir
0: O Navote
1: Pocofá, do Barbeiro de Sevilha, de Rossini, na interpretação de Chiara Santoro, acompanhada por Edivan Moraes ao piano.

0: Bravíssimo. Esta foi uma Voce Poco Fa, do Barbeiro de Sevilha, de Rossini, na interpretação da soprano Chiara Santoro, acompanhada pelo pianista Edivan Moraes. Chiara, nós vamos ter agora Caro Nome, da ópera Rigoletto de Verdi. De que personagem é essa área?
1: Essa é uma área da Gilda. A Gilda, ela é a filha do Rigoletto, né, do título da ópera. E a gente vê aqui, já é uma tragédia, né? A gente vê a mesma situação da Rosina. Ela ouve esse nome, Gualtier Maldé, que na verdade é o Duque de Mantova, que diz para ela que é um rapaz pobre, está apaixonado. Ela se apaixona por ele e fica apaixonada por esse nome que ela escutou. Então a gente tem uma situação muito parecida. Sim. Porém, essa aqui não acaba bem. A Gilda, no final, coitada, ela morre assassinada pelo próprio pai. Eu tô dando spoiler porque a ópera todo mundo já conhece. Então, a gente tem uma situação completamente oposta para um momento de paixão, na cena da paixão aqui, né? No Caro Nome, que é, remete também à mesma coisa da Rosina. Na Voce, eu ouvi uma voz falando para mim, Lindoro. E ela fala, que nome maravilhoso é esse? Né? Então a gente tem duas situações muito parecidas desse momento da paixão, do primeiro amor, do despertar para o amor, mas o final é completamente oposto.
0: Sim. Vamos a ela então.

0: Na interpretação da soprano Chiara Santoro, acompanhada pelo pianista Edvan Moraes, ouvimos Caro Nome, da ópera Rigoletto, de Verdi. Nós vamos ter agora, Chiara, uma área que, como você nos falava no início do programa, exatamente foi uma sugestão do nosso querido Lauro Gomes, né? Para o seu repertório.
1: Exatamente. A gente vai fazer a área da Manon, de Massenet, e foi um convite do Lauro para fazer um projeto de homenagem aos 100 anos de falecimento, uma comemoração que a gente fez. Algumas cenas, né, da ópera da Manon e da Thaís, que eu vou apresentar também no final.
0: Sim.
1: E foi muito interessante, porque ele me pedia sempre para eu estudar o personagem e pesquisar e escrever um texto dizendo o que eu estava achando do caráter, da personalidade, da história. E aí acabou abrindo todo um universo assim, muito, muito bonito, assim, de troca, de conversa. Então, tenho um carinho muito grande por esse processo, como
0: legal.
1: Foi.
0: E que foi certamente muito incentivado pelo Lauro,
1: exatamente.
0: Né? Exatamente. Vamos ouvir, então, nossa convidada de hoje, Chiara Santoro, com a da ópera Manon, de Massenet, Gavotte, com Chiara Santoro, acompanhada ao piano por Edvan Moraes.

Essa foi Gavotte, da ópera Manon, de Massenet, na interpretação da soprano Chiara Santoro, nossa convidada de hoje, acompanhada pelo pianista Divan Moraes. Chiara, nós vamos seguir agora para a última peça, né? Mas antes disso,

0: posso deixar com os nossos ouvintes, lógico, que querem acompanhar seu trabalho, também o trabalho do Edivan. Como é que nossos ouvintes podem ter acesso às gravações, projetos, endereços para contato?
1: Olha, podem seguir a gente no Instagram, né?
0: Sim.
1: Arroba Chiara Santoro, Chiara com CH, underline Santoro.
2: E arroba Edvan Moraes Júnior, lá no Instagram também.
1: E nós também temos um projeto que chama Espaço, Artemis, Espaço da Voz, que a gente trabalha junto dando cursos, aulas, também oficinas de ópera, eventualmente. Então, podem seguir e a gente fica feliz em compartilhar as coisas que a gente estiver fazendo por lá.
0: E você tem gravações também em canal de YouTube? Tem alguma coisa que o ouvinte possa acompanhar por lá?
1: Em breve teremos bastante, bastante material.
0: Opa,
1: Não,
0: então.
1: fiquem assim, acompanhem que vai chegar coisa legal para
0: Maravilha.
1: participar, a gente avisa.
0: Eu quero, desde já, portanto, agradecer a Chiara Santoro, ao Edvan Moraes, por ter aceito o nosso convite, por essa linda apresentação, esse lindo recital aqui no Sala de Concerto, viu, Chiara? Edvan.
1: Muito, muito obrigada pelo carinho de todos, por toda a nossa troca aqui hoje. Foi muito gratificante, estou muito feliz.
2: Com certeza, a gente que agradece. Obrigado, Rádio MEC, obrigado.
0: Uma alegria sempre recebê-los. Este foi o Sala de Concerto de hoje. O Sala de Concerto tem trabalhos técnicos de Ed Guimarães e produção de Adriana Ribeiro. Vamos encerrar ouvindo nossa convidada, Chiara Santoro, interpretando Dis-moi que je suis belle, da ópera Thaís de Massenet.

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2: Horas.
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Alô, amigos e ouvintes da Rádio MEC, prazer estar com vocês, mais uma vez produzindo e apresentando o programa Roda de Choro. Hoje eu trago aqui dois convidados muito especiais e um deles foi motivo de um mês especial também, um mês de comemorações dos seus 30 anos de carreira, das suas produções. E para fechar, com chave de ouro, hoje vamos ouvir uma dupla que está lançando um disco sensacional, a gente fala isso daqui a pouco, Henrique Cazes e Marcelo Gonçalves.

0: Estamos apresentando o programa Roda de Choro. Hoje, tendo como convidados especiais Henrique Casas no cavaquinho, no violão tenor, e o Marcelo Gonçalves no violão de sete cordas. Eles estão lançando um disco novíssimo, acabou de sair do forno. Se chama Vamos Acabar com o Baile, um disco só com músicas do grande compositor Garoto, Aníbal Augusto Sardinha. Esse já é o segundo disco da dupla, o primeiro foi o Pixinguinha de Bolso. Henrique, como é que foi a formação dessa dupla aí e por que a gravação de Garoto agora?
1: Essas coisas de afinidade musical, muitas vezes você nem precisa experimentar para perceber que ela existe. Um dia eu vi o Marcelo, ele acho que estava fazendo um curso de arranjo, qualquer coisa, num curso lá em Curitiba, e eu vi ele tocando assim, e eu falei, ih, caramba, se eu tocar com aquele cara ali vai dar certo. E quando a gente foi tocar, primeiro ensaio, já deu tudo certo. Sabe, é aquela coisa que você tem certeza, né? Que tem uma afinidade, que não é uma coisa meio que não se explica, né? Então, a gente começou a fazer esse trabalho, estreou em 97, no centenário do Pixinguinha, o Pixinguinha de Bolso. Nós fizemos isso muito, imagina, em lugares incríveis, na Finlândia.
0: É bom.
1: Um festival de música de câmara na Finlândia. Festivais, tocamos muito pelo Brasil todo, fora também. E a gente agora partiu para fazer o Garoto, que é um grande desafio assim, para os instrumentistas de cordas, porque o Garoto era um fenômeno, né? Um cara que não se... Né? É difícil até de explicar como é que uma pessoa pode tocar bem tantos instrumentos, e fora a contribuição enorme do ponto de vista da composição, especialmente para o violão, que é monumental a obra dele.
0: É verdade. Ouvimos agora há pouco, acabei não desanunciando, né? Gente Humilde, um grande clássico do Garoto, né? Que depois recebeu letra do Chico Buarque, do Vinícius de Moraes. E depois o Vamos Acabar com o Baile, que é o nome do disco que eles estão lançando, que é o nome de uma música, um título de uma música do Garoto.
1: Que esse negócio é bom a gente dizer que não é contra baile, não. Que a gente gosta de baile também, até toca no baile de vez em quando. Mas é que Vamos Acabar com o Baile é uma gíria, né? Da antiga. Dizer, ó, vamos tocar pra caramba, vamos quebrar tudo e então.
0: Vamos ouvir o que agora, Henrique?
1: Duas músicas de violão tenor, esse instrumento violão tenor dinâmico, é o instrumento que o Garoto foi o grande mestre, professor inclusive do Zé Menezes, né, que está aí firme e forte aos 86 anos, tocando pra caramba. E a gente vai tocar duas músicas de violão tenor, um Choro Dolente muito bonito, Sempre Perto de Você, e depois o Benny Goodman no Choro, exemplo aí de como ele traduziu a música americana para esse universo do choro.
0: Vamos lá.

0: Estamos apresentando o programa Roda de Choro, hoje com convidados muito especiais, Henrique Cazes, que acabou de atacar aqui de violão tenor, e Marcelo Gonçalves, no violão de sete cordas. E é com você, Marcelo, a próxima pergunta, que é a seguinte: eu estou embatucado aqui, porque o violão de sete cordas é um violão feito para fazer essas baixarias, né? Esses baixos, esses contrapontos, né? Essas respostas, né? Esses adornos da música. E o violão de seis cordas é o violão acompanhador, né, que faz os acordes e tal. E como é uma dupla, alguém tem que acompanhar, né? Um sola e o outro acompanha. Como é que você resolveu esse dilema, sendo um violonista de sete cordas e, ao mesmo tempo, usando a sétima e acompanhando ao mesmo tempo? Como é que é essa...
1: Bom, na verdade, eu faço uma coisa que... Porque essa função que você fala do violão de sete cordas, é a função primeira dele, mais tradicional, que é a função que o Dino levou, assim, as últimas consequências, assim, né? E era um instrumento de cordas de aço, né? Tocado com dedeira, e era um instrumento feito para soar mais mesmo na região grave. Então, se você pega as gravações do Dino, por exemplo, ele focava nisso, e muito espertamente, inclusive, porque ele não fazia muita levada, muito
0: acompanhamento,
1: ritmo,
0: né?
1: Muito acompanhamento, justamente para não embolar com os outros, porque ele estava tocando no regional, então tinha um outro violão fazendo essa função, né? E ele, como eu sempre fui um cara muito atento a isso, às funções, né? Então ele fazia muito bem essa função de fazer as linhas baixas. De uns tempos para cá, o violão de sete cordas continua com essa função, mas tem tido uma outra função também, principalmente o Rafael Rabelo, acho que foi o cara que difundiu mais essa função, que é pegar um violão de sete cordas, construído para ser tocado com cordas de nylon, né? Não é mais a corda de aço, como o Dino tocava, e um instrumento feito para soar em toda a região dele. Então, na verdade, ele é exatamente igual a um instrumento de um violão de seis cordas. Ele soa no instrumento todo, o agudo dele funciona, né? Soa também, e ele tem esse recurso a mais da sétima corda. E é isso que eu me proponho a fazer, assim, nessa escola de violão de sete cordas, que eu acho que me agrada, né? Então, nos trabalhos que eu faço, eu uso essa função e uso uma coisa da... quase como uma música de câmara mesmo, né? Então, acho que essa coisa da função de um acompanhando e o outro solando, acho que se perde um pouco em certos trabalhos. Eu acho que a gente se propõe a isso, quer dizer. Então, é quase como uma música popular de câmara, né?
0: Exato.
1: Então, tem um solo uma hora, o outro solo na outra hora, um faz acompanhamento, o outro faz contraponto.
0: Isso.
1: Então, essa que é a nossa brincadeira, assim. Acho que essa que é a nossa proposta em termos de arranjo, né?
0: Maravilha.
1: E eu acho que o violão de sete cordas, hoje em dia, dessa maneira, ele se presta muito a isso.
2: Eu acho que também esse trabalho do garoto, né, o que ele em relação ao próprio Pixinguinha de Bolso, ele traz mais esse revés.

0: pesamento do solo, porque isso é uma coisa que não adianta você decretar, isso tem que acontecer a partir do momento que o duo vai amadurecendo, né?
1: Exato. Mas isso aqui é bacana, porque enquanto um solo ou outro acompanha, aí você fica acompanhando, ele faz todo o solo nos baixos.
0: Pois é, a gente vai ver.
2: Na verdade, a gente está falando de dois instrumentos, porque o cavaquinho, primeiramente, é um instrumento de acompanhamento também.
1: Né? É, exatamente. Então... faz o centro mesmo, né? Faz o meio de campo ali.
2: Uma coisa de extrapolar as funções originais dos instrumentos, né?
1: Exato. Até tem então o cavaquinho até o final do século XIX, no choro, não tinha percussão, né, Henrique?
0: Era o cavaquinho que fazia depois. O cavaquinho tinha uma função mista, né? Meio ritmo, meio harmonia.
1: Exatamente.
0: É, eu acho interessante a gente estar pegando justamente o assunto garoto para ajudar nessa experiência, vamos dizer assim, evolucionista desses instrumentos, né? Porque o garoto era um cara muito ligado nisso, né? A gente vê, pela modernidade das composições que ele deixou, ele viveu 39 anos, né?
1: É.
0: Morreu antes de fazer 40 anos e deixou uma quantidade de composições feitas até 1955, quando ele morreu, que são de uma modernidade muito grande. A gente pode ver isso nessas duas que vão vir agora. É, o Gracioso, o choro, que é um primor, uma coisa realmente bem acabadíssima para o violão, e depois o Puxa Puxa, que é uma música em que ele brinca justamente com uma coisa que na música de concerto, na música erudita, se faz muito, que é justamente o deslocamento de uma mesma célula rítmica, fazendo com isso um efeito que vai mudando a cada compasso. Gracioso e depois Puxa Puxa.

0: Estamos apresentando o programa Roda de Choro. Hoje com dois convidados muito especiais. Henrique Cases, no cavaquinho, violão tenor, e Marcelo Gonçalves, no violão de sete cordas. Henrique, você falava que o garoto era multi-instrumentista, né? Começou lá como tocando banjo, o moleque do banjo, daí o nome garoto, né? Tocava cavaquinho, bandolim, guitarra havaiana, violão tenor, violão. Você também, mais ou menos, é dessa escola, né? Toca vários instrumentos, violão tenor, toca violão muito bem, toca bandolim e tal. E tem o cavaquinho uma característica especial. Você, o cavaquinho que você toca, ele é afinado de uma forma diferente, que você chama de forma natural, né? Que não na forma tradicional. Qual é a diferença entre as duas afinações? E isso facilita um pouco? O solo dá mais abrangência?
1: O cavaquinho, como todo instrumento popular, ele tem muitas afinações, né? Lá em Portugal, terra do cavaquinho, que, afinal de contas, esse cavaquinho é mesmo um pedaço pequeno de madeira, é um cavaquinho, né? Daí que vem o nome, né? Que os portugueses deram, né? Lá em Portugal, tem muitas afinações. A afinação mais comum, Ré, Sol, Si, Ré, que foi trazida pelo Brasil, é uma afinação que se usa muito na Ilha da Madeira. E embora não se tenha provas, crê-se que os cavaquinhos que foram trazidos pelo Brasil primeiro tenham sido os cavaquinhos do pessoal da Ilha da Madeira, porque eles tocavam em Ré, Sol, Si, Ré, e tocavam com palheta, em vez de tocar com o dedo indicador e o polegar enrasqueado, né, como os tocadores de cavaquinho do norte de Portugal. Então, essa afinação Ré, Sol, Si, Mi é uma afinação que eu uso, uma opção de dar um pouco mais de recurso para o agudo, né? Não só a afinação, mas como também um instrumento mais bem construído. Você vê que esse instrumento aqui... ele tem sons aqui no agudo que os cavaquinhos, normalmente, que vêm numa loja, você compra, você tenta tirar essas notas, não sai. Então, tudo isso é uma batalha para a gente ter um pouco mais de recurso para poder usar o instrumento de uma forma mais ampla. Agora, do ponto de vista comparativo, assim, Ré, Sol, Si, Ré e Ré, Sol, Si, Mi, para acompanhamento se equivalem, e para o solo, o fato de você poder alcançar o agudo

0: dois semitons antes, né, faz com que você tenha um bocadinho mais de jogo ali para o agudo. A gente tem mais para onde correr.
1: Maravilha. É, ouvimos agora, não desanunciei, o Gracioso e o Puxa Puxa, ambas composições do Garoto. E vamos ouvir agora, vamos mudar um pouco de sair do Garoto. Vocês gravaram o primeiro disco, foi só do Pixinguinha, né? Então a gente pode ouvir um Pixinguinha.
0: É, o Pixinguinha que a gente vai ouvir aqui é o Passatempo, um desses exemplos, mais um soro genial do Pixinguinha. É. É, Pixinguinha é fogo.

0: Obrigado.
1: Estamos ouvindo o programa Roda de Choro ao vivo, aqui do estúdio Paulo Tapajós, na Rádio MEC. Acabamos de ouvir o Passatempo, o choro do Pixinguinha. Vou ver agora o Terna Saudade, uma valsa belíssima do Anacleto de Medeiros, como o Henrique falou.
2: Para ela continuar belíssima, a gente vai dar aquela afinada.
1: É, tem que afinar também. Você vai afinando aí.
3: É. A desafinação aparece.
4: A música, quando é lenta assim, ela desafinada é uma tortura. Para quem toca e para quem ouve.
1: Vamos lá? Vamos lá?

0: Estamos apresentando o programa Roda de Choro, com Henrique Cases no cavaquinho e Marcelo Gonçalves no violão de sete cordas. Acabamos de ouvir o Terna Saudade, uma música lindíssima do Anacleto de Medeiros. É, a gente agora está mais ou menos na reta final aí. Ainda temos aí uns 15 minutos de programa, 10 a 15 minutos. E eu queria falar com você, Marcelo Gonçalves. Você toca no Rabo Lagartixa, Trimadeira Brasil, toca com o Henrique Cases, toca, te encontra em todos os lugares da Lapa. Dá tempo de estudar?
1: Dá tempo de estudar?
0: É.
1: Tem que dar, né?
0: Porque, por exemplo, você vai tocar o Jorge do Fuso agora, que é um solo...
1: Ah, vai ser o Jorge do Fuso?
0: Exatamente.
1: Já tava mudando a afinação aqui.
0: É, que é um solo complicado de fazer, né? Então, e o violão é um instrumento...
2: Eu queria comentar aqui uma coisa a respeito dessa fase da obra, da fase que o Garoto compôs essa obra violonística revolucionária. É, o Garoto, ele foi um cara que trabalhou pra caramba, né? Porque ele começou a trabalhar com 11 anos de idade, tocar, com 13 já era profissional, viajava, tocava no rádio, gravou disco com...
0: Com 23 foi para os Estados Unidos.
2: É, gravou disco com 15 anos, já estava gravando disco como solista, né? E então ele tocava esses instrumentos todos, fazia, prestava muito serviço, né? Corria atrás mesmo, tocava na rádio, no cassino, foi para os Estados Unidos com a Carmen Miranda, fez, né? Um negócio. Mas ele, num determinado momento da vida dele, ele focou assim o interesse dele no violão. E justamente em descobrir uma outra coisa no violão brasileiro que ainda estava, que era uma coisa no violão popular, uma coisa harmonicamente mais moderna, mais complexa. Ele, inclusive, o Tom Jobim sempre disse que foi um dos caras importantes na modernização da harmonia no Brasil.
0: É, né? Custódio Mesquita, Valzinho e Garoto.
2: Valzinho e o Radamés e o Garoto. Garoto, né? E o... Então, o Garoto, ele ficou tão ligado, tão vidrado nesse negócio de compor para violão e foi descobrindo coisas e possibilidades do violão e foi fazendo uma coisa assim, que tem uma história boa que o Radamés ia para o sítio em Areal e o Garoto ia junto... É, chegava lá, o Garoto saltava do carro já com o violão na mão, ia pra beira de um riacho assim, ficava lá tocando violão, quando chegava na hora do almoço batiam na panela, aí ele vinha, almoçava, largava todo mundo na mesa acabando de comer, pegava o violão, voltava pra beira do rio, ficava lá tocando, compondo, inventando coisa, descobrindo coisa no violão, chegava na hora do jantar, batia na panela novamente, lá vinha o Garoto. Então, só mesmo uma dedicação assim, febril, né? Realmente fanatismo completo, por um cara ter morrido com 39 anos e ter conseguido deixar essa obra. E essa música que o Marcelo vai tocar agora, o Jorge do Fuso, é uma música que mostra bem, que certamente deve ter sido bolada lá, sentado na beira do rio, né? Com um pé dentro d'água e sem... tendo ideias sem parar e descobrindo possibilidades de instrumento. Uma grande contribuição que ele deu. Eu acredito que se o Garoto não tivesse dado esse passo, dificilmente o Baden teria dado o passo seguinte, né, na década de 1960. Jorge do Fuso.
1: Mas respondendo a sua pergunta, eu estou precisando nesse sítio da Areal lá.
0: Quê?
1: Estou precisando no sítio da Areal. É. Só tocando violão.
0: Vamos lá?
1: Vamos.

0: Estamos apresentando o programa Roda de Choro. Hoje com Henrique Casa e Marcelo Gonçalves, que está indo muito ao Areal, hein, Marcelo? Maravilha, né? Acabamos de ouvir o Jorge do Fuso. Henrique, 5 minutos.
1: Vai fazer já?
0: Desvairada e Lamentos do Morro.
2: Eu acho que melhor passar para Lamentos do Morro, senão a gente vai acabar não fazendo o nosso gran finale, né?
0: Certo, certo. Lamentos do Morro.
2: Mas o Desvairada está no disco.
0: É, e o disco é maravilhoso, chama-se Vamos Acabar com o Baile, como você explicou, quer dizer, vamos quebrar tudo.
2: É.
0: E é o quê? Deck Disc, né?
2: Deck Disc, tá à venda aí, nas lojas de disco que sobraram. Né?
0: Poucas, né?
2: Que sobraram tão pouquinhas, né?
0: Agora a gente compra disco pela internet.
2: Acontece muito mais coisa pela internet do que isso, né? Quando eu vou dizer uma coisa, eu torço muito que daqui a uns anos a gente no Brasil compre música pela internet mesmo, que por enquanto isso é insignificante. É uma coisa importante a gente ter isso, que vai precisar ficar uma coisa séria aqui daqui a pouco isso, né?
0: Nós vamos acabar com a música, né?
2: É. Coitado dos compositores, né? Que a gente ainda toca por aí, né? Mas os compositores,
0: Vivem da venda do disco.
2: É, como é que vai ser?
0: Vamos lá, então.
2: Bem, então vamos acabar com o baile. O Vamos Acabar com o Baile acaba, né, o disco e aqui a nossa apresentação com o Lamentos do Morro, que é a música que prenuncia aí todo o violão rítmico do Baden Powell, a música que o garoto deixou aí mostrando os caminhos do violão brasileiro. Marcelo Gonçalves vai solar e eu vou estar fazendo o meio de campo que ele faz normalmente no violão, fazendo frase e acompanhando, fazendo tudo, só que eu fazendo no cavaquinho e ele solando. Então agora é que são elas.

Estradas. Música e interpretação de Bernardo Lobo e Pablo Lapiduzas. Antes, Barbosa. Música e interpretação de Léo Gandelman.

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1: Tudo correu sem sobressaltos até que o juiz deu um pênalti a favor do time adversário, lá pelos 40 do primeiro tempo. Gritos, palavrões, braços agitados. O rapaz só olhando em volta, silencioso. Enquanto o jogador ajeitava a bola no gramado diante do goleiro solitário, fez-se um enorme silêncio no estádio. A torcida se transformou numa só massa de ansiedade. Mas nesse exato instante, uma voz cortou o ar. "Todos!" gritou o rapaz de repente. A palavra saíra de um jato e seu som, forte e claro, tinha chamado a atenção das pessoas que estavam em volta. Mas a surpresa foi ainda maior quando o rapaz completou a frase aos berros, com olhos rútilos e um sorriso desvairado. "Daqui a 100 anos, todos aqui, absolutamente todos, estarão mortos."
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4: Sexta-feira, 14 de agosto de 2026, 6 horas e 2 minutos, um excelente dia para todos nós. Eu sou Raquel Ricardo e vamos juntos até às 10 horas. E a seguir tem os primeiros sons da manhã em Áurea Música.

0: 11 da manhã.
1: E começamos com o Testamento Netemum, Anônimo Cisterciense, Ensemble Organum, direção Marcel Perrese.

0: Na Rádio MEC, Testamento Metemum, Anônimo Cisterciense, Assembleia Órganum, Direção, Marcel Perez. 6:09, Rádio MEC Clássica e Atual.
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0: Na sequência, Chose Tessan de Tessini, conjunto La Reverdy, direção Cláudia Cafani.

0: na Rádio MEC, Xus Tessan de Tessini, conjunto La Riverdi, direção Cláudia Cafani. 6:15, um excelente dia para todos nós.
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0: Ai, Deus, se sabora, meu amigo, de Martin Kodaks. Ensemble Gilles Banchois, direção Dominique Villard.

0: Na Rádio MEC, Ai Deus, Se Sabora, meu amigo, de Martin Kodax, Ensemble Gilles Banchois, direção Dominique Velar. 6:20. Bom dia.
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0: Delacour, de Robert Parsons, Ensemble Bonne Esperança.

0: Narrazumé que de la Cour, de Robert Parson, Ensemble Bonne Esperança. 6:26, Rádio MEC clássica e atual.
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0: Lena Virtude, Paulo da Firenze, Conjunto Malapúnica, direção Pedro Memesdorf.

0: horas e 33 minutos. 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
0: Toccata dell'ottavo tono de Paolo Quagliati, Arpa Barroca Margaret Kell.

0: Na Rádio MEC, Toccata dello Ottavo Tuono de Paolo Quagliati, Harpa Barroca, Margaret Klum. 6:37.
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0: Canzone Supero Narbar Holland, de Samuel Scheidt. Conjunto La Chiron, direção François Joubert Caillet.

Na Rádio MEC, canzona Superonar Barholan, de Samuel Scheid, conjunto Lacheron, direção François Joubert Caillet. 6:44, Rádio MEC clássica e atual. Seguimos então Áurea Música com Sicut Lilium Inter Spinas, de Giovanni Pierluigi da Palestrina, conjunto vocal Benedictus, direção Félix Ferrat.

0: na Rádio MEC, Circotlilium Winter Spinas, de Giovanni Pierluigi da Palestrina, conjunto vocal Benedictus, direção de Félix Ferrat. 6h48. Muito bom dia para você.
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0: Chacona em Mi menor, de Dietrich Buxtehude, órgão renascentista, Tian Koopman.

Na rádio MEC, Tia Kona em Mi Menor, de Dietrich Buxtehude, órgão renascentista Tom Koopman. E para encerrar o programa Áurea Música desta manhã, Beatriz Maria, anônimo do século XIV, conjunto Capela de Ministers, direção Carles Magraner.

0: Na Rádio MEC, Beata Esmaria, anônimo do século XIV. Conjunto Capela de Ministers, direção Carles Magraner. E assim encerramos o programa Áurea Música desta manhã.
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4: A voz em Congonhas anunciou: clientes com necessidades especiais, crianças de colo, melhor idade, gestantes e portadores do cartão tal terão preferência, etc. Num rápido exercício intelectual, concluí que não tendo necessidades especiais, nem sendo criança de colo, nem gestante, nem portador do cartão tal, só me restava ser a melhor idade. Algo entre os 60 anos e a morte. Para os que ainda não chegaram a ela, a melhor idade é quando você pensa duas vezes antes de se abaixar para pegar o lápis que deixou cair. E se ninguém estiver olhando, chuta para debaixo da mesa. Ou, tendo atravessado a rua fora da faixa, arrepende-se no meio do caminho porque o sinal abriu e agora terá de correr para salvar a vida. Ou quando o singelo ato de dar o laço no pé esquerdo do sapato equivale, segundo João Baldo Ribeiro, a uma modalidade olímpica. Os privilégios da melhor idade são ressecamento da pele, a osteoporose, as placas de gordura do coração, a pressão lembrando placar de basquete americano, a falência dos neurônios, as baixas de visão e audição, a falta de ar, a queda de cabelo, a tendência à obesidade e às disfunções sexuais. Ou seja, nós da melhor idade estamos com tudo e não estamos prosa. Outra característica da melhor idade é a disponibilidade de seus membros para tomar as montanhas de Rivotril, Lexotan e Frontal que seus médicos lhe receitam e depois não conseguem retirar. Outro dia, bem cedo, um jovem casal cruzou comigo no Leblon. Talvez vendo em mim um dinossauro sobrevivente da clássica boemia carioca, o rapaz perguntou: voltando da farra, Rui? Respondi eufórico: que nada, estou voltando da farmácia. E essa de fato é uma grande vantagem da melhor idade. Você extrai prazer de qualquer lugar a que ainda consiga ir.
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0: Sete horas e 3 minutos. A seguir tem Manhã MEC FM, com música e informação para você.
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Sexta-feira, 14 de agosto de 2026. E começamos Manhã Mac FM com Alegro, do Concerto para Dois Violinos e Dois Violoncelos, em Ré Maior, de Antônio Vivaldi. Conjunto Il Giardino Armonico, direção de Giovanni Antonini.

Muito bem, na Rádio MEC, Allegro, do concerto para dois violinos e dois violoncelos em Ré maior, de Antônio Vivaldi. Conjunto Il Giardino Armonico, direção de

0: Giovanni Antonini. 7h09. Muito bom dia para você. Rio de Janeiro de sol, com muitas nuvens, pancadas de chuva à tarde e à noite. Aqui no centro, 22 graus. Brasília tem dia de sol, com névoa fraca agora de manhã, sem previsão de chuva. Está em alerta laranja de baixa umidade. Os termômetros marcam 17 graus. E em Belo Horizonte, sol com algumas nuvens, sem chuva, agora 18 graus. E em Fortaleza, sol o dia todo, sem nuvens no céu. Noite com muitas nuvens, mas não chove, agora 26 graus.
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0: Na sequência, Saltarello e Piva, de Joan Ambrosio D'Alza. Alaúdes renascentistas, Marc Livon e Paul Kiefer.

0: na Rádio MEC, Saltarello e Piva, de Joan Ambrosio Daltzer, alaúdes renascentistas, Marc Livon e Paul Keffer. O presidente do Banco Central, Gabriel Galípolo, criticou nesta quinta-feira a pressão de instituições não bancárias para usar o Fundo Garantidor de Crédito, FGC, na captação de varejo. Galípolo explicou que muitas empresas de pequeno ou médio porte buscam autorização para atuarem semelhante aos bancos, usando as garantias do FGC, porém não apresentam ativos suficientes para tal operação. Detalhes em agenciabrasil.ebc.com.br.
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0: 7:15, mais uma vez, bom dia para você. Seguimos então com Me Voilà, Hors du Naufrage, de Charles Tessier, conjunto Le Poème Harmonique, direção Vincent Demestre.

0: La radio mec et me voilà hors d'une phrase de Jacques Tessier, conjunto le poème harmonique, direção Vincent de Mestre. Curta na Praça leva filmes gratuitos a bairros e cidades do Rio de Janeiro. O projeto começa hoje em Mesquita, na Baixada Fluminense. Detalhes em agenciabrasil.ebc.com.br.
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0: Sonata para Salterio e órgão positivo em Dó Maior, de Carlo Monza. Solistas Margit Belacher e Eugen Barreutzer.

0: Na Rádio MEC, Sonata para Saltério e Órgão Positivo em Dó Maior, de Carlo Monza. Solistas Margit Belacher e Jürgen Bernheutzer. 7:31. Bom dia para você.
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3: O que termina pode abrir caminho para novos começos. Essa é a proposta da mostra coletiva Fim como Meio, que reúne obras de 27 artistas contemporâneas em diferentes linguagens, como pintura, fotografia, escultura, objetos e performances. A exposição está em cartaz no Centro Municipal de Arte Hélio Oiticica, ali na Praça Tiradentes. A entrada é gratuita. Do Rio de Janeiro, Jansen Campos para a Rádio MEC, clássica e atual.
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0: Seguimos então com a ária da Corda Sol da Suíte Orquestral número 3, de Johann Sebastian Bach, The Royal Philharmonic Orchestra e a regência de Jonathan Carney.

0: Na Rádio MEC, Ária da Corda Sol, da suíte orquestral número 3, de Johann Sebastian Bach, The Royal Philharmonic Orchestra e a regência de Jonathan Carney. 7:39, Rádio MEC, clássica e atual.
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0: Music for Wild, de Henry Purcell, mezzo-soprano, Lia Desandre, conjunto Les Arts Florissants, direção William Christ.

na Rádio MEC, Music for Wild, Henry Purcell. Mezzo-soprano, Lia Desandre. Conjunto, Les Arts Florissants, direção de William Christ. O Conselho Universitário da Universidade Federal do Rio de Janeiro, UFRJ, aprovou nesta quinta-feira a revogação do título de doutor honoris causa concedido ao diplomata americano Lincoln Gordon, em 1968. A aprovação foi por unanimidade. Saiba mais em agenciabrasil.com.

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0: Ária enxacona da tragédia lírica Zoroastro, de Jean-Philippe Rameau, Ensemble Edouard Melkos.

0: Na Rádio MEC, Ária em Chacona, da tragédia lírica Zoroastro, de Jean-Philippe Rameau. Ensemble Eduardo Melkus. TSE suspende novas filiações após registros indevidos no sistema. Decisão ocorreu após inclusão irregular de Flávio Bolsonaro no Missão. Detalhes em agenciabrasil.abc.com.br.
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0: Fantasia em Sol Menor, de Georg Philipp Telemann, cravo Joseph Payne.

0: Na Rádio MEC, Fantasia em Sol Menor, de Georg Philipp Telemann. Cravo, Joseph Payne. Relatório aponta 258 indígenas assassinados e mais violência em 2025. Estudo do CIMI registra aumento de invasões, conflitos e violações. Detalhes em agenciabrasil.ebc.com.br.
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0: Allegro non morto, do concerto para oboé em Sol Maior, de Carl Dieters von Dietersdorf. Orquestra de Câmara, Liszt Ferenc, regente Janos Royer.

0: Nahrudmec, Allegro no molto, do concerto para oboé em Sol Maior, de Carl Dieters von Dietersdorf, orquestra de câmara Liszt Ferenc e regência de János Troia.
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0: 8 horas e 1 minuto. Mais uma vez, bom dia para você. Seguimos com Bourrée, Minuetto e Badinerie da Suíte Orquestral número 2 em Si Menor de Johann Sebastian Bach, flauta Wilbert Hartogset, conjunto Música Antiqua Köln, direção de Reinhard Gebel.

0: Na Rádio MEC, Bourrée, Minueto e Badinerri, da Suíte Orquestral número 2, em Si Menor, de Johann Sebastian Bach. Flauta, Wilbert Heitzelset. Conjunto Música Antiga Köln, direção de Reinhard Gebel. 8:06. Presídios combatem a entrada de itens proibidos para facções criminosas. Entre o material apreendido estão drogas, celulares e uma miniatura Starlink, que serve para fornecer acesso à internet rápida via satélite. 8:06.
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0: Trio Sonata número 5 em Ré maior de William Boyce, conjunto The Parley of Instruments, direção Peter Hohnemann.

0: Na Rádio MEC, trio sonata número 5 em Ré maior, de William Boyce. Conjunto The Parlor of Instruments, direção Peter Holman. Rock in Rio e Organização Ação da Cidadania se unem no combate à fome. Meta é doar 2 milhões de pratos de comida. Detalhes em agenciabrasil.ebc.com.br.
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0: Ária Nelidea da ópera Paris e Helena, de Christoph Willibald Gluck. Soprano Carolyn Sampson, conjunto Gabriele Players, direção Paul McCrish.

0: na Rádio MEC, área Nelideia da ópera Paris e Helena, de Christoph Willibald Gluck. Soprano Carolyn Sampson, conjunto Gabriel Players, direção Paul McCrish. 8:17. Muito bom dia para você.
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0: Concerto para harpa e orquestra de câmara em Mi bemol maior, de Ian Ladislav Dussek. Solista Dagmar Platilová, conjunto Musit de Praga, direção Radomil Eliska.

0: Na Rádio MEC, concerto para harpa e orquestra de câmara em Mi bemol maior, de Ian Ladislav Dussek. Solista Dagmar Platlová, conjunto Musite de Praga, direção Radomil Eliska.
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3: A Galeria Mestre Vitalino recebe a exposição Zona de Sacrifício, do Ouro ao Pó, da documentarista e artista visual Isis Medeiros. A mostra apresenta fotografias e documentos sobre os impactos da exploração de lítio no Vale do Jequitinhonha, em Minas Gerais, região que concentra a maior parte das reservas do mineral no Brasil. A exposição está na Galeria Mestre Vitalino, na Rua do Catete, 179, até 1º de novembro.
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0: 8 horas e 33 minutos, mais uma vez, bom dia para você. Seguimos com a Sinfonia em Ré Maior, de Joseph Martin Kraus, orquestra de câmara do Palatinado e a regência de Iri Malat.

Na Rádio MEC, Sinfonia em Ré Maior, de Joseph Martin Kraus, Orquestra de Câmara do Palatinado e a Regência de Iri Malat. 8:44. Concertos da Orquestra Ouro Preto terão Alceu Valença e Samuel Rosa. Em 2 dias, a Praia de Copacabana receberá no posto 2 4 concertos.

0: Gratuitos, entre eles dos cantores Samuel Rosa nesta sexta-feira e Alceu Valença no sábado. Detalhes em agenciabrasil.ebc.com.br.
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0: Scherzo do Quinteto para Piano em Lá Maior, A Truta, de Franz Schubert. Solista Marco Scolastra, Umbria Ensemble.

0: A Truta, de Franz Schubert. Solista, Marco Escolastra, Umbria Ensemble. O último capítulo da série Afiadas aborda violência digital, com o tema segurança digital, privacidade e respeito nas relações. O capítulo Nude Vazado debate violência digital, exposição íntima sem consentimento, vergonha, julgamento moral e o tratamento desigual dado à sexualidade feminina. Afiadas vai ao ar hoje às 11 da noite na TV Brasil.
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0: Tempo de Kátia, da Sinfonia número 3, em Ré maior, de François-Joseph Gossec. Orquestra Concerto Köln e regência de Werner Erhardt.

Muito bem, na Rádio MEC, Tempo de Kátia, da Sinfonia número 3 em Ré Maior, de François-Joseph Gossec, Orquestra Concerto Köln e a regência de Werner Hart. Nesta sexta-feira, uma grande área que vai do sul do Pará até o leste paulista e alcança 10 estados e o Distrito Federal está sob alerta laranja de perigo para baixa umidade relativa do ar de até 12%, de acordo com informações

0: do Instituto Nacional de Meteorologia, IMET. Fazem parte da lista Pará, Mato Grosso, Mato Grosso do Sul, Tocantins, Maranhão, Piauí, Bahia, Minas Gerais, Goiás, São Paulo e Distrito Federal.
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0: Na sequência finale vivace da Sinfonia em Fá Maior, de Ignaz Pleyel, Orquestra Pleyel e a regência de Johannes Klumpp.

0: Da Sinfonia em Fá Maior de Ignaz Pleyel, Orquestra Pleyel e a regência de Johannes Klamp. 9 horas em ponto. Bom dia para você.
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0: 9 horas e 3 minutos, mais uma vez, bom dia para você. Seguimos com a abertura da ópera Luisa Miller, de Verdi. Orquestra Filarmônica do Scala de Milão, direção Ricardo Muti.

0: Na Rádio MEC, abertura da ópera Luisa Miller, de Giuseppe Verdi. Orquestra Filarmônica do Scala de Milão, direção Riccardo Muti.
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0: 9:10, mais uma vez, bom dia para você. Seguimos com a sonata número 7 para violino e violão, de Niccolò Paganini. Violino Moshe Hammer, violão Norbert Kraft.

0: Muito bem, na Rádio MEC, sonata número 7 para violino e violão de Niccolò Paganini. Violino Moshe Hammer, violão Norbert Kraft. 9:28. Bom dia.
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3: Esculturas, fotografias, gravuras e desenhos compõem a exposição Construir o Aberto, de Mariana Paraíso. A artista investiga as fronteiras entre o espaço doméstico e o espaço público, transformando objetos comuns em novas experiências visuais. A mostra fica em cartaz até 4 de outubro na Galeria de Arte do Sesc Barra Mansa, com entrada gratuita. Do Rio de Janeiro, Jansen Campos para a Rádio MEC, clássica e atual.
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2: Mais uma vez, a hora certa para você, 9 horas e 31 minutos. Seguimos com a Sinfonia número 1 em Mi bemol maior, opus 11, de João Domingos Bom Tempo, piano Nela Maissa, Nuremberg Symphony Orchestra e a regência de Klaus-Peter Ziegel.

0: na Rádio MEC Sinfonia número 1, em Mi bemol maior, opus 11, de João Domingos Bom Tempo, piano Nella Maissa, Nuremberg Symphony Orchestra e a regência de Klaus Peter Zibel. 9:57 e eu, Raquel Ricardo, agradeço por sua audiência e volto na segunda-feira às 6 da manhã. Fiquem instantes na excelente companhia de Tony Villani. Um ótimo dia para você, um excelente fim de semana e até segunda.
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3: 10:02. Muitíssimo obrigado, Raquel Ricardo, e para todos nós. Excelente sexta-feira, 14 de agosto de 2026. Eu agradeço a sua audiência, sou Tony Villani e fico com você até as 14h. Abertura da opereta Um Sonho de Valsa, de Oscar Strauss. Orquestra da Ópera Popular da Ópera de Viena. Regência de Franz Bauer-Teusser. É o que nós vamos ouvir a seguir.

Abertura da opereta Um Sonho de Valsa, de Oscar Strauss, Orquestra da Ópera Popular de Viena, regência de Franz Bauer-Teusel, Rádio MEC, clássica e atual, 10:06. Prelúdio do primeiro ato da revista musical Sissaminga, de Carlos Gomes, Orquestra do Festival Centenário Carlos Gomes, a regência de Andy Pereira,

Prelúdio do primeiro ato da revista musical Sesaminga, de Carlos Gomes, com a orquestra do Festival Centenário Carlos Gomes, a regência de Andy Pereira, Rádio MEC, 10 e 14. Ave Maria, de Henrique Oswald, Grupo Calíope, com direção e regência de Júlio Moretzson.

Ave Maria de Henrique Ongold com o grupo Calliope e de regência de Júlio Moretzen. Rádio MEC Clássica e Atual 10:16. Danças Sinfônicas Opus 45 de Sergei Rachmaninoff. Pianos Vladimir Ashkenazy e André Previn.

Dança Sinfônica, Opus 45, de Sergei Rachmaninoff, pianos Vladimir Ashkenazy e André Previn, Rádio MEC, clássica e atual, 10h51, episódio sobre um tema de Paganini, Opus 43, de Rachmaninoff, piano Fábio Martino, Sinfônica de São Paulo, a regência de Mary Nasrop.

episódio é sobre um tema de Paganini, Opus 43, de Sergei Rachmaninoff. Piano, Fábio Martino, Orquestra Sinfônica de São Paulo, regência de Marin Alsop. Rádio MEC, clássica e atual, 11 horas e 16. Prelúdio número 3 em Lá Menor, de Heitor Villa-Lobos, com violonista Thibaut Garcia.

0: Prelúdio número 3 em Lá menor de Villa-Lobos com o violonista Thibaut Garcia.
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0: 11 horas e 29, chegamos ao final do Manhã MEC FM com A Ceremony of Carols, opus 28 de Benjamin Britten. Solistas Timothy Dixon e Richard Farnsworth. Coro Amber de Westminster, harpa Alice Brewer e a direção de Martin Nirier.

0: A Ceremony of Carols, opus 28 de Benjamin Britten. Solistes, Timothy Dickerson e Richard Farnsworth. Harpa, Alice Brewer. Coro Abbott de Westminster e a direção de Martin Neary. Encerrando então o Manhã Mac FM de hoje, agradeço a sua audiência. Sou o Tony Villani. Eu estou de volta daqui a instantes com mais um Clássicos do Ouvinte. Até já.
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4: O poema Os Estatutos do Homem é um dos mais conhecidos textos de Tiago de Melo. Aqui o escutamos em uma versão registrada no programa Encontro Marcado, da TVE Rio de Janeiro, gravado na década de 1980.
5: Os Estatutos do Homem, artigo 1º. Fica decretado que agora vale a verdade, que agora vale a vida, e que de mãos dadas trabalharemos todos pela vida verdadeira. Artigo 2. Fica decretado que todos os dias da semana, inclusive as terças-feiras mais cinzentas, têm direito a transformar-se em manhãs de domingo. Artigo 3. Fica decretado que a partir deste instante haverá girassóis em todas as janelas, que os girassóis têm direito a abrir-se dentro da sombra e que as janelas devem permanecer o dia inteiro abertas para o verde, onde cresce a esperança. Artigo 4. Fica decretado que o homem nunca mais duvidará do homem, que o homem confiará no homem como a palmeira confia no vento, como o vento confia no ar e como o ar confia no campo azul do céu. Parágrafo único. O homem confiará no homem como o menino confia em outro menino. Artigo 5. Fica decretado que os homens estão livres do jugo da mentira. Nunca mais será preciso usar a couraça de palavras nem a armadura de silêncio. O homem se sentará à mesa com o seu olhar limpo, porque a verdade passará a ser servida antes da sobremesa. Artigo 6. Fica estabelecida durante 10 séculos a prática sonhada pelo profeta Isaías: e o lobo e o cordeiro pastarão juntos, e a comida de ambos terá o mesmo gosto de aurora. Fica decretado, por definição, que o homem é um animal que ama e que por isso é belo, muito mais belo do que a estrela da manhã. Fica estabelecido o reinado permanente da justiça e da claridade. E a esperança será uma bandeira generosa, para sempre desfraldada na alma do povo. Fica estabelecido que o pão de cada dia tenha no homem o sinal do seu suor, mas que tenha sempre o quente sabor da ternura. Fica decretado que a maior dor sempre foi e será sempre não poder dar amor a quem se ama, sabendo que é a água que dá à planta o milagre da flor. Fica permitida a qualquer pessoa

0: a qualquer hora da vida, o uso do traje branco. Fica decretado que nada será proibido. Tudo será permitido. Inclusive brincar com os rinocerontes e caminhar pelas tardes com uma imensa begônia na lapela. Parágrafo único. Só uma coisa fica proibida. Amar sem amor. Fica decretado que o dinheiro nunca mais poderá comprar o sol das manhãs vindouras. Expulso do grande baú do medo, o dinheiro se transformará numa espada fraternal para defender o direito de cantar e a festa do dia que chegou. Artigo final. Fica proibido o uso da palavra liberdade, a qual será suprimida de todos os dicionários e do pântano enganoso das bocas. A partir deste instante, a liberdade será algo vivo e transparente, como um fogo, um rio ou como a semente do trigo. E a sua morada será sempre o coração do homem.
1: Tiago de Melo, de 1926 ao infinito.
0: Que eu escrevo para quem acredita na possibilidade da transformação. Eu escrevo para quem tem esperança.
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2: Meio de dois.
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2: Boa tarde a todos. Sexta-feira, 14 de agosto de 2026. O programa de hoje é dedicado ao compositor italiano, mestre das óperas, Giuseppe Verdi. Começamos então o programa com a abertura da ópera Otelo, com a Orquestra Sinfônica de Milão, a regência de Riccardo Zschai. Para todos.

0: Abertura da ópera Otelo, de Giuseppe Verdi, nosso destaque no programa de hoje. Orquestra Sinfônica de Milão, a regência de Riccardo Chailly.
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0: Bom dia a todos, meio-dia e nove. Seguimos agora com a área da ópera Don Carlo, Tu che le ne vanità, de Verdi, soprano Annone Trebico e Orquestra do Teatro Real de Torino, e a regência de Gianandrea Nozzella.

0: Do compositor Giuseppe Verdi, destaque do programa de hoje, tivemos a área da ópera Don Carlo, Tuque Le Vanità, soprano Anna Trebico, com a Orquestra do Teatro Real de Torino, a regência de Gian Andrea Nozzella.
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0: Boa tarde a todos, meio-dia e 20 agora. Seguimos com Marcha Triunfal da Ópera Aida, de Verdi, coro consórcio músico Ljubljana, Orquestra Sinfônica da Rádio de Ljubljana, regência de Marco Muni.

0: Tivemos então a marcha triunfal da ópera Aida, de Giuseppe Verdi, nosso destaque de hoje, coro com sócio músico Ljubljana e Orquestra Sinfônica da Rádio de Ljubljana, com regência de Marco Muni.
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0: Boa tarde a todos, meio-dia 32. Seguimos agora com a abertura da ópera Nabucco de Verdi, Orquestra Filarmônica do Scala de Milão e a regência de Riccardo Muti.

0: Abertura da ópera Nabucco, de Giuseppe Verdi, nosso destaque do programa de hoje, com a Orquestra Filarmônica do Scala de Milão, a regência de Riccardo Muti.
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0: Boa tarde a todos, meio-dia e 40. Agora você ouve La Traviata, opus 8, número 29, numa versão para violão solo de Giuseppe Verdi e a concepção do compositor Johann Caspar Merz. Violão Gian Paolo Bandini.

0: Ouvimos então La Traviata, opus 8, número 29, numa versão para violoncelo de Giuseppe Verdi. A concepção é do compositor Johann Caspar Merz e ao violão Gianpaolo Bandini.
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Boa tarde a todos. Meio-dia e 53, chega ao final do programa, ouvindo o prelúdio da ópera Rigoletto de Verdi, com a Orquestra Filarmônica do Scala de Milão e a regência de Riccardo Muti.

0: Bem, encerramos o concerto MEC de hoje em homenagem ao compositor italiano Giuseppe Verdi com o prelúdio da ópera Rigoletto, Filarmônica do Scala de Milão e a regência de Riccardo Muti. Obrigado pela sua audiência. Sou Antônio Vilani e estou de volta em instantes com mais um Clássicos do Ouvinte. Até já.
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2: Intérpretes brasileiros. Valesca Beltrão.

Doutora em Música pela Unirio, Valesca Beltrame é uma trompista de destaque, além de professora de trompa e música de câmara no Instituto Vila Lobos, da mesma universidade. Vencedora de diversos prêmios nacionais como solista, ela iniciou seus estudos em 1991 e aprimorou sua formação com mestres como Graziella Bortz, Mário Rocha e Luiz Garcia.

Durante 13 anos, Valesca integrou a Orquestra Sinfônica Nacional da UF, consolidando-se como uma musicista de excelência. Além disso, foi pioneira ao apresentar obras do repertório brasileiro para trompa e piano em uma conferência recital da International Horn Society em 2005.

Apaixonada pela música de câmara, a trompista co-idealizou o Trítono Duo, integra o Octeto Feminino do Brasil e é membro ativo da Associação de Trompistas do Brasil, a ATB.

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1: Tudo correu sem sobressaltos até que o juiz deu um pênalti a favor do time adversário, lá pelos 40 do primeiro tempo. Gritos, palavrões, braços agitados. O rapaz só olhando em volta, silencioso. Enquanto o jogador ajeitava a bola no gramado diante do goleiro solitário, fez-se um enorme silêncio no estádio. A torcida se transformou numa só massa de ansiedade. Mas nesse exato instante, uma voz cortou o ar. "Todos!" gritou o rapaz de repente. A palavra saíra de um jato e seu som, forte e claro, tinha chamado a atenção das pessoas que estavam em volta. Mas a surpresa foi ainda maior quando o rapaz completou a frase aos berros, com olhos rútilos e um sorriso desvairado. "Daqui a 100 anos, todos aqui, absolutamente todos, estarão mortos."
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3: Uma hora e 3 minutos.

Sexta-feira, 14 de agosto de 2026. Sou Tony Villani e o programa começa agora com o pedido de Henrique Dumas, de Duque de Caxias, no Rio de Janeiro. Henrique, você começa o programa com o seu pedido. Tocata e Fuga em Ré menor, BWV 565 de Bach. Orquestra de Filadélfia, a regência de Eugene Normandy.

Em Clássicos do Ouvinte, pela Rádio MEC, nós tivemos Fuga e Toccata em Ré menor, BWV 565 de Bach, Orquestra de Filadélfia, a regência de Eugene Normandy, pedido do ouvinte Henrique Dumas, de Duque de Caxias, do Rio de Janeiro.

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1: Boa tarde a todos, 1h14, o próximo pedido, presto a sair da Sinfonia número 1 em Ré Maior de Franz Enyasbeck, conjunto La Stagione de Frankfurt, direção de Michael Schneider, e é um pedido de Cabe Lúcio de Souza da Tijuca, no Rio de Janeiro.

0: Esse foi o movimento Presto Assai da Sinfonia número 1 em Ré maior de Franz Niesbeck, conjunto La Stagione de Frankfurt, com direção de Michael Schneider, pedido de Carmen Lúcia de Souza, da Tijuca, no Rio de Janeiro.
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0: 1h20, muito boa tarde a todos. Vamos agora ao pedido de Heitor Motet, de Niterói, no Rio de Janeiro, o concerto para violoncelo e orquestra em Si menor, opus 104, de Dvořák, violoncelo de Jacqueline Dupré e Orquestra Sinfônica de Chicago, a regência de Daniel Barenboim.

Esse foi o concerto para violoncelo e orquestra em si menor, opus 104, de Antonín Dvořák, violoncelo Jacqueline Dupré e Orquestra Sinfônica de Chicago. A regência de Daniel Barenboim, pedido de Heitor

0: Até de Niterói, no Rio de Janeiro. Esse foi o Clássicos do 20 de hoje. Agradeço quem acompanhou, mas ainda quem participou. Eu sou o Tony Villani. A gente volta a se encontrar na próxima segunda-feira, às 10 da manhã. Você continua ouvindo a programação da Rádio MEC na companhia de Rui Vasconcelos. Aproveite bem o seu final de semana e até lá.
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5: A voz em Congonhas anunciou: clientes com necessidades especiais, crianças de colo, melhor idade, gestantes e portadores do cartão tal terão preferência, etc. Num rápido exercício intelectual, concluí que não tendo necessidades especiais, nem sendo criança de colo, nem gestante, nem portador do cartão tal, só me restava ser a melhor idade, algo entre os 60 anos e a morte. Para os que ainda não chegaram a ela, a melhor idade é quando você pensa duas vezes antes de se abaixar para pegar o lápis que deixou cair, e se ninguém estiver olhando, chuta para debaixo da mesa. Ou tendo atravessado a rua fora da faixa, arrepende-se no meio do caminho porque o sinal abriu e agora terá de correr para salvar a vida. Ou quando o singelo ato de dar o laço no pé esquerdo do sapato equivale, segundo João Baldo Ribeiro, a uma modalidade olímpica. Os privilégios da melhor idade são ressecamento da pele, a osteoporose, as placas de gordura no coração, a pressão lembrando placar de basquete americano, a falência dos neurônios, as baixas de visão e audição, a falta de ar, a queda de cabelo, a tendência à obesidade e às disfunções sexuais. Ou seja, nós da melhor idade estamos com tudo e não estamos prosa. Outra característica da melhor idade é a disponibilidade de seus membros para tomar as montanhas de Rivotril, Lexotan e Frontal que seus médicos lhe receitam e depois não conseguem retirar. Outro dia, bem cedo, um jovem casal cruzou comigo no Leblon, talvez vendo em mim um dinossauro sobrevivente da clássica boemia carioca. O rapaz perguntou: voltando da farra, Rui? Respondi eufórico: que nada, estou voltando da farmácia. E essa de fato é uma grande vantagem da melhor idade. Você extrai prazer de qualquer lugar a que ainda consiga ir.
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Vamos iniciar a programação do Grandes Clássicos de hoje com François-Joseph Gossec, Rondó da Sinfonia Concertante da Ópera Mirza, Orchestra Concertkuhn e a regência de Werner Eckhardt.

Rondó da Sinfonia Concertante da Ópera Mirza de François-Joseph Gossec, com a Orquestra Concertgebouw e a regência de Werner Eichhardt. 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Seguindo grandes clássicos, vamos ouvir agora Vivat, da Sinfonia número 9, em Dó Maior, a Grande, de Franz Schubert, com Gerhard van der Hals, de Leipzig, e a regência de Herbert Blomstedt.

0: Vivat, da Sinfonia número 9, em Dó Maior, A Grande, de Franz Schubert, com Gewandhaus Leipzig, resenha de Herbert Blomstedt. 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
4: Seguindo Grandes Clássicos, vamos ouvir agora de Richard Wagner, O Idílio de Siegfried, transcrição e piano de Glenn Gould.

0: O Edílio de Siegfried, de Wagner, transcrição e piano de Glenn Gould. 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
3: Tiago de Melo, poeta da floresta, do homem e da utopia.
2: A poesia de Tiago de Melo inspirou a criação musical de artistas de várias gerações e estilos. Ainda nos anos 1950, Ari Barroso se tornou parceiro do poeta com Cantiga de Enganar Tristeza, registrada pelo cantor Carlos José.
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2: Com Mansueto, compôs a canção Faz Escuro, Mas Eu Canto, inspirada em um de seus versos mais famosos do poema Madrugada Camponesa. A canção foi lançada por Nara Leão em 1966, no álbum Manhã de Liberdade.
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2: Sérgio Ricardo, compositor e intérprete, realizou um espetáculo junto ao poeta, seu amigo, e fez algumas músicas a partir de sua poesia.

0: Um de seus mais conhecidos poemas, Os Estatutos do Homem, inspirou versões musicais, entre elas uma de Cláudio Santoro, e foi declamado em diversos registros fonográficos.
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0: O poeta também lançou álbuns dizendo seus textos ao som da música do irmão Gaudêncio Thiago de Melo e de seu filho Manduca.
2: 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Da altura extrema da cordilheira, onde as neves são eternas, a água se desprende e traça um risco trêmulo na pele antiga da pedra. O Amazonas acaba de nascer.
0: O compositor Ricardo Tacucian escreveu sua Sinfonia das Florestas, que traz no primeiro movimento Amazônia um texto de Thiago de Melo.

A cantora Zezé Gonzaga gravou pelo selo Biscoito Fino Por Que Te Escondes, letra inédita do poeta Tiago de Melo, para um choro de Pixinguinha.

0: Tiago de Melo, de 1926 ao infinito.
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4: Três horas e dois minutos. Seguindo Grandes Clássicos, vamos ouvir agora de Gaetano Donizetti, abertura Anna Bolena, com a Orquestra da Ópera Nacional do País de Gales e a regência de Richard Bonnige.

Abertura Ana Bolena, de Donizete. Orquestra da Ópera Nacional do País de Gales e a regência de Richard Bonin. 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

3 e 10. Rigoletto, opus 8, número 21, para violão solo, de Giuseppe Verdi, com o violonista Gianpaolo Bandini, acompanhado pela concepção do compositor Johann Caspar Merz.

0: Rigoletto, opus 8, número 21, para violão solo de Verdi, ao violão de Gianpaolo Bandini, concepção do compositor Johann Caspar Mertes. 3:23.
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0: A Cavalgada das Valquírias, de Wagner. Orquestra Filarmônica de Nova York, regência de Leonard Bernstein.

0: Com Leonard Bernstein, à frente da Orquestra Filarmônica de Nova York, ouvimos A Cavalgada das Valquírias, de Wagner. 3:29.
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3: A FGV Arte apresenta a exposição Eu Chorei Rios, Arte dos Povos Originários da América. A mostra reúne artistas de diferentes territórios da América Latina, como Ailton Krenak, Cláudia Andujar, Dayara Tucano e Denilson Baniwa, com pinturas, fotografias, esculturas e instalações. Em cartaz até 20 de setembro na Galeria FGV Arte, que fica na Praia de Botafogo. Do Rio de Janeiro, Jansen Campos para a Rádio MEC, clássica e atual.
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3: Seguindo Grandes Clássicos, vamos ouvir agora Trio com piano número 3 em Sol menor, opus 110 de Schumann, com o trio Fontenay.

0: Trio com piano número 3 em Sol menor, opus 110 de Schumann, com trio Fontenay. 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
2: Concerto para violino em Sol Menor, Opus 26, número 1, de Max Bruch, ao violino Pinchas Zukerman, Orquestra Filarmônica de Londres, regência de Zubin Mehta.

Concerto para violino em Sol menor, número 1, opus 26 de Max Bruch. Violino, Pinchas Zukerman, acompanhado pela Orquestra Filarmônica de Londres e a regência de Zubin Mehta. 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Canções que minha mãe me ensinou, de Dvorak, com a trompetista francesa Lucienne Renaud-Varry, acompanhada pela Orquestra da BBC de Londres e a regência de Bill Elliott.

0: Canções que minha mãe me ensinou, de Dvorak com a trompetista Lucienne Renaudot-Varry e a orquestra da BBC de Londres, regência de Bill Elliott.
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3: A violência contra a mulher está no centro da trama de Pele de Rinoceronte, novo longa de Marcelo Ludwig Maia, inspirado no caso de Ângela Diniz, que marcou o Brasil nos anos 1970. O filme acompanha os olhares de uma repórter policial, uma advogada e da própria vítima diante de um crime de feminicídio. Estrelado por Débora Falabella, o longa vai estrear no Festival de Gramado, entre os dias 12 e 22 de agosto, no Rio Grande do Sul.
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0: Três esboços musicais de Bizet com a pianista alemã Julia Severos.

0: três esboços musicais de Bizet com a pianista alemã Julia Zevenhaus.
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0: Valsa, da suíte de três peças, Opus 116, de Benjamin Godard. Flauta, James Galloway, acompanhado pela Orquestra Filarmônica Nacional e a regência de Charles Guerrard.

0: Valsa, da suíte de três peças, Opus 116, de Benjamin Godard. Flauta, James Galloway, acompanhado pela Orquestra Filarmônica Nacional e a regência de Charles Guerrard.
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0: O Cisne de Tuonela, de Sibelius, com Orquestra de Filadélfia, regência de Odine Ormandy.

0: O Cisne de Tuonela, de Sibelius, com Orquestra de Filadélfia, regência de Odini Ormandi. E assim finalizamos a edição de hoje de Grandes Clássicos. Continue em nossa programação, pois vem aí mais uma edição do Sala de Concerto.
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8: Muito boa tarde a todos, eu sou Rui Vasconcelos e estamos iniciando mais uma edição do programa Sala de Concerto. Hoje recebemos aqui o violonista Bernardo Januzzi. Seja muito bem-vindo, Bernardo. Bernardo Januzzi é violonista e professor, bacharel em violão pela UFRJ. Atualmente cursa o mestrado profissional em ensino das práticas musicais na Unirio, desenvolvendo atividades como solista e camerista. Ele já se apresentou em algumas das principais salas de concerto do estado, atuando também como solista convidado junto a diversas orquestras profissionais, tais como Orquestra Fernando Brasil, antiga Orquestra de Cordas da Grota, Orquestra Sinfônica da Escola de Música da UFRJ e Orquestra Sinfônica do programa Prelúdio. Bernardo foi finalista dos concursos nacionais de violão da Mostra Fred Schneider e Sebastião Tapajós em 2023, além de semifinalista no concurso de jovens solistas do Festival Gramado em Concert e também da temporada 2024 do programa Prelúdio da TV Cultura. Estreou a peça Neil de Cormier, do Hugo Carvalho, no 31º Panorama da Música, e integra atualmente o corpo de artistas da Século 30 Records, novo selo fonográfico e produtora cultural especializada em música clássica brasileira. Para o Sala de Concerto de hoje, Bernardo traz um recital com obras de compositores brasileiros, de Villa-Lobos até Tom Jobim, passando por Radamés Nátaly e Nicanor Teixeira, além de peças do alemão Silvius Leopold Weiss e do mexicano Manuel Pons. Quero lembrar a você, ouvinte da MEC FM, que você pode participar também conosco. Mande sua mensagem, pergunta, comentários para o nosso WhatsApp 997100537. 997100537. Bem, antes de conversar com o nosso convidado, vamos ouvir sua interpretação para Passacaglia, de Silvius Leopold Weiss.

0: Com o violonista Bernardo Januzzi, ouvimos Passacaglia, de Silvius Leopoldo Weiss. E para quem chegou agora aqui na Rádio MEC, hoje estamos recebendo o violonista Bernardo Januzzi. E você, ouvinte, pode participar também aqui conosco. Mande a sua mensagem, pergunta, comentários para o nosso WhatsApp 997100537. 997100537. Faça como o nosso ouvinte de paciência no Rio de Janeiro. Boa tarde, estou ligado no Sala de Concerto. Esse é o Alex Tosti. Muito bem, Bernardo, o repertório que você traz hoje para esse Sala de Concerto, né, tem uma forte ênfase em compositores brasileiros, representantes de diversos períodos da nossa música, principalmente do século XX. Mas a primeira obra deste recital, a Passacaglia, que acabamos de ouvir, é de um compositor alemão que atravessou os séculos 17 e 18, um período em que se originaram as Passacaglias. Como falamos em origem, né? Eu gostaria primeiro de saber de você, Bernardo, qual é a origem de seu interesse pela música e pelo violão.
1: Muito boa tarde, Rui. Muito boa tarde, público da Rádio MEC.
0: Boa tarde.
1: Fico muito feliz de estar aqui, né? Um lugar que fez parte da minha infância, assim, né? Finalmente estar aqui é uma coisa muito especial para mim. E, para ser bem sincero, o meu interesse na música é uma coisa que nem

0: Nem eu mesmo sei explicar muito bem. É, eu tenho uma família que não é de músicos e tudo, muita gente me apoiou, mas eu não tenho grandíssimas referências musicais. É, tive a minha prima que me ensinou meus primeiros acordes no violão e me incentivou, fez toda a questão. Um abraço para minha prima Marcela, que teve todo esse carinho comigo de iniciar essa caminhada, mas eu não sei mesmo explicar de onde veio. Eu lembro de aprender o violão e ficar olhando para aquele meu violão. Eu ganhei um violãozinho emprestado quando eu era criança, assim, e aí eu não tinha capa para colocar ele. Ele ficava deitado em cima da minha cama e quando eu ia dormir eu botava ele em cima da cadeira e tal. E eu lembro de eu ficava tocando e quando eu terminava de tocar, botava ele em cima da cama. Eu ficava olhando assim, olhando aquele violão e olhando aquele monte de traste, assim, pensando, caramba, cara, imagina o tanto de som que esse negócio faz, imagina o tanto de coisa que tem aí dentro, e eu quero saber como é que faz, e aí eu tô tentando descobrir até hoje, na verdade, o tanto de som que dá para fazer com isso aqui.
1: Na realidade, o violão inspirou você, né? Pela criatividade musical que você poderia desenvolver no futuro. E hoje é o
0: Justamente.
1: futuro, né? Para você, naquela época.
0: Hoje é o futuro, e a gente trabalha tanto com esse negócio, a gente rala tanto.
1: Beleza. E me diz como é que você escolheu esse recital para o dia de hoje?
0: Bem, o repertório de hoje é uma homenagem, um resumo, por assim dizer, se é que eu posso resumir, o violão brasileiro, né? Uma grande homenagem ao violão brasileiro da maneira que eu posso, né? E não tem como falar de violão brasileiro sem falar de Baden Powell, sem falar de Villa-Lobos, né? Mas o começo, que é a Passacaglia, e depois agora o que eu vou tocar, que é o Prelúdio em Mi, são uma homenagem a uma outra escola também muito importante para o violão, que é o barroco. Né? A Passacaglia di Vasa é uma peça barroca, né, do século XVIII, contemporâneo de Bach, e o Prelúdio de Ponce, Manuel Maria Ponce, é um compositor mexicano do século XX que tinha uma habilidade rara de conseguir imitar estilos, imitar gêneros, imitar compositores, e aí ele escreveu a peça tendo uma inspiração, tem um pezinho do barroco, e ele escreveu, não é à toa que eu escolhi essa peça depois da Passacaglia do Vaz, porque o Ponce escreveu o Prelúdio e publicou no século XX, se passando por Silvio de Leopoldo Vaz, e só descobriram um bom tempo depois assim, pô, isso aqui não é do Vaz, isso aqui é do Ponce. Então, é isso.
1: Vamos então ouvir, na sequência, Prelúdio em Mi menor, de Manuel Pons, e logo em seguida, o estudo número 7, de Heitor Villa-Lobos.

0: interpretação de Bernardo Januzzi.
1: Estudo número 7 de Villa-Lobos e começamos o bloco com Prelúdio em Mi menor de Manuel Ponce. Você está no Sala de Concerto e hoje estamos recebendo aqui em nossos estúdios o violonista Bernardo Januzzi. E você, ouvinte, pode participar também aqui conosco. Mande a sua mensagem, pergunta, comentários para o nosso WhatsApp 997100537. 997100537. Vamos aqui ler um recado de um ouvinte para o Bernardo. Aqui está dizendo: como sempre ligado no Sala de Concerto. Hoje no Sala estou tendo o prazer de ouvir o violonista Bernardo Januzzi. Lindo artista, hein? Parabéns! A música é tão fundamental que a vida sem ela seria mais triste. Esse é o comentário do Gervásio Teixeira de Piratininga, Niterói. Agora temos uma pergunta, Bernardo, olha só. A Raquel, aqui do Rio de Janeiro, pergunta assim: Bernardo, gostaria de perguntar de que maneira a música mudou a sua vida?
2: Bem, perguntar como a música mudou a minha vida é como perguntar como o mar muda a areia, como a lua muda a maré. Novamente, vocês só estão fazendo perguntas difíceis hoje, eu não estou sabendo responder nada. Tanta coisa, né? Tantos lugares que eu poderia ter ido, e eu fui para a música e eu conheci tanta gente boa, né? A música é essa coisa que veio e continua ficando, e eu me lembro de mais novo do que eu sou, né? Todo mundo adora falar como eu sou novo. Quando eu estava fazendo vestibular, as pessoas me perguntam por que você vai fazer vestibular de música, que você vai ser músico. Eu falei, eu vou fazer e eu vou me encontrar. E eu estou me encontrando até hoje, estou me encontrando na música, certo? E é basicamente isso. A Raquel, ela está achando que ela é muito pilantra, é a minha namorada, tá?
1: Ah, é?
2: Te amo.
1: Então tá bom. Bernardo, vamos ouvir agora com o nosso convidado, né? Ponteio e Tocatina, de Lina Pires de Campos. Bernardo, pode nos falar um pouquinho sobre essa compositora e musicista? Ela é natural de São Paulo, não é isso?
2: Isso, muito bom. A Lina foi pianista, né, professora, e se descobriu compositora, entre aspas, tarde na vida, né? Ela, já professora, pianista estabelecida, ela foi assistente da Magda Tagliaferro, a lendária pianista Magda Tagliaferro, e quando a Magda saía para fazer turnê pela Europa ou por onde fosse, quem dava aula para os alunos da Magda era a Lina. E ela compôs ela tem essa obra robusta, assim, para violão, que está, felizmente, cada dia mais disseminada, mais reproduzida. A gente fica muito feliz de ver, eu fico muito feliz de poder tocar essa peça, incluindo no meu repertório peças de compositoras, né? É uma felicidade poder celebrar essa compositora e ver que cada vez mais a gente vê obras não só dela, mas de outras compositoras, mulheres sendo tocadas, sendo cobradas como peça de confronto em concursos, Brasil e mundo afora. E essa é engraçada, né? Eu não lembro quem me falou que o Ponteio Tocatina é o minuto e meio mais tenso da música clássica para violão. Então, vamos ver o que vai dar aqui.
1: Então, beleza. Então, Bernardo, representando agora uma compositora, Lina Pires de Campos. Vamos então ouvir com o Bernardo, nosso convidado de hoje aqui do Sala de Concerto, Ponteio e Tocatina.

0: A sensibilidade de Lina Pires de Campos nessas duas peças, Ponteio e Tocatina, interpretada pela performance do nosso convidado de hoje aqui no Sala de Concerto, o violonista Bernardo Januzzi. Que maravilha! Temos aqui alguns recados aqui, ó. A Luísa dos Santos de Sulacap. Boa tarde a todos. Privilégio, hein? Ouvir o violonista Bernardo na Sala de Concerto. Que virtuose! Um toque único na sonoridade. Muito obrigado. Aqui também tem outro, a Cláudia Teixeira de Santa Teresa. Boa tarde, Rui. Lindo esse violão do Bernardo. Belas peças e uma sonoridade maravilhosa. Parabéns. Obrigado pela Rádio MEC por mais essa sala de concerto e abraço a todos. Que bom, hein? Bernardo, as próximas obras que ouviremos são dos violinistas e compositores Nicanor Teixeira e Jair Teodoro de Paula. Um baiano e um paulista. Pode nos falar um pouquinho sobre eles?
1: Bem, o Jair Teodoro de Paula foi professor do Conservatório de Tatuí, se não me engano. Foi um professor muito longevo, ele foi o primeiro professor da instituição. Começou a dar aula do começo até o próximo do fim da sua vida. Deixou composições muito legais pra gente, composições muito bonitas, muito, muito fortes. E Nicanor Teixeira é um compositor que ainda está entre nós, né? Nem sempre, além de mais um que vai vir ainda, é um compositor vivo, né? Que para mim também é muito querido. Tanto uma peça quanto outra foram peças que eu comecei a tocar no começo da minha trajetória, né? Não estou no começo ainda, tudo bem. No começo da minha trajetória na faculdade, quando eu estava pegando as minhas primeiras peças mais robustas assim, de violão, foi um professor, no caso do Nicanor Teixeira, foi um professor meu, que era amigo, conhecido do Nicanor, que me passou o manuscrito da peça Olhos que Choram, que é a valsa que eu vou tocar agora. E o Samba Lance número 1 é uma peça que eu comecei a tocar na faculdade, e na época eu não tinha leitura tão boa quanto eu tenho agora, aí teve uma nota ou outra que eu li errado, e aprendi errado, e depois entrou no ouvido, e eu não tive coragem de mudar, porque entrou tanto no meu ouvido. Então, quem

0: Em conhecer a peça, notar uma notinha diferente assim, não esquenta não, eu vou pagar o pato mesmo.
1: Como fosse uma assinatura sua, né? Então vamos lá. Vamos ouvir com Bernardo Januzzi, Olhos que Choram, de Nicanor Teixeira, e Samba Lanço 1, de Jair Teodoro de Paula.

0: Maravilha. Na interpretação de Bernardo Januzzi, tivemos Samba Lanço 1, de Jair Teodoro de Paula, e Olhos que Choram, de Nicanor Teixeira. Você está no Sala de Concerto aqui na Rádio MEC FM. Hoje recebemos aqui o nosso violonista Bernardo Januzzi. E você, ouvinte, pode participar também aqui conosco. Basta enviar mensagem para o nosso WhatsApp 997100537. Faça como o nosso ouvinte de Volta Redonda, José Huguenin. Que maravilha de interpretação desse violonista, em especial de ponteio. Temos também aqui: boa tarde, sou o Leonardo de Icaraí, Niterói, no Rio de Janeiro. Gostaria de mandar esse comentário ao convidado Bernardo Januzzi, que está ao vivo agora no Sala de Concerto. Grande violonista Bernardo, uma inspiração para os amantes da música e do violão, que sigamos podendo apreciar ainda mais a sua trajetória. Olha só, viu? Já está com bastante fãs, hein? Gostei de ver. Bernardo, ouviremos agora com você a obra dos imortais, Radamés Nhatali e Tom Jobim. Radamés, que este ano, né, celebramos seus 120 anos, e Tom Jobim, que no ano que vem faria 100 anos. São referências, né, da música brasileira que atravessa as fronteiras e gerações entre o clássico e o popular. A primeira obra que ouviremos, Dança Brasileira, foi composta por Radamés em homenagem ao lendário guitarrista Laurindo de Almeida. E a segunda, Dindi, é um clássico de Tom Jobim que hoje você nos traz em versão instrumental. Pode nos falar um pouquinho sobre essas escolhas? E o arranjo de Dindi é seu?
1: Bem, Radamés Nhatali, um dos grandes medalhões que nós temos, né? Dois, né? Radamés e Tom. Radamés, que ele turva essa linha do clássico e do popular, né? Para ele muitas vezes era a mesma coisa. Ele que se autoproclamava pioneiro, né? Porque ele não gostava de ser chamado de pianista, ele era pianeiro. É uma peça também muito querida para mim. Eu gravei ela em estúdio, ela está para sair agora pelo selo da Século 30 Records. E ela tem uma técnica muito interessante, que é de emular, vocês vão ouvir, que é uma técnica de emular uma batucada, uma percussão, com uma corda só do violão. É uma técnica muito peculiar e muito do violão brasileiro, né? A gente não tem muitos outros exemplos disso além do violão brasileiro.

0: O Dindi também é uma peça, novamente, muito querida para mim. Eu não ia trazer nenhuma peça para cá que não me fosse muito querida, né? Dindi é uma peça muito querida para mim, uma peça lindíssima. Eu fiz esse arranjo, o arranjo é meu, sim. Eu fiz numa época que eu estava na faculdade e eu estudava harmonia funcional com o professor Carlos Almada. Querido professor Almada, e a gente falando daquele monte de coisa cabeluda, né? De modulação, de empréstimo modal, e se, naturalmente se fala muito de Tom Jobim. E na mesma época, concomitantemente, um amigo meu me presenteou um songbook do Tom Jobim, né? Do Almir Shediac, que eu abri lá, tava lá de Dindi, não vai ter jeito. E eu fui, fiz um arranjo e tudo, e também novamente fui. Pequei um pouco porque eu mexi um pouco na harmonia de Dindi. Vamos ver se alguém vai perceber aí. Dei uma mexidinha e tal. Como é que o cara tem coragem de mexer na harmonia de Dindi, né? Realmente. Não é mole, não. Mas eu mexi, mostrei pro Almada e ele falou que não tinha nada suando muito ruim, não. Então, eu acho que tá certo. Eu acho que ficou bonito. Eu espero que vocês concordem comigo.
1: Então vamos a elas. Na interpretação de Bernardo Januzzi, nosso convidado aqui do Sala de Concerto, teremos Dança Brasileira de Radamés Inátaly e logo em seguida, Dindi, de Tom Jobim.

0: Esse foi Bernardo Januzzi interpretando Dança Brasileira de Radamés Nhateli e Dindi de Tom Jobim. Temos aqui mais um ouvinte dizendo: eu sou Gabriel Oliveira, motorista de aplicativo de São Gonçalo. Sou ouvinte assíduo do Sala de Concerto e que privilégio poder ouvir o grande Bernardo Januzzi. Olha só, mais um grande ouvinte está prestigiando o seu trabalho, Bernardo.
1: Tem muitos infiltrados aí, tem muitos infiltrados aí achando que eu não estou percebendo.
0: Bernardo, a última obra desse recital é de um compositor nascido, né, nos anos 70, portanto, um contemporâneo. Você integra o corpo de artistas de uma gravadora dedicada a registrar música brasileira, que é a Século 30 Records. Fale sobre esse trabalho e por quem é que de forma ele tem acontecido.
1: A Século 30 Records é um novo selo fonográfico que está surgindo aqui no Brasil, mais especificamente aqui no Rio de Janeiro, né, que, como você falou, tem o objetivo de registrar a música brasileira, mas de fomentar também, né. Uma das filosofias da Século 30 é a inclusão e integração de artistas jovens, né. Tem um time muito bom agora de artistas, né? Não é só puxando sardinha pro meu lado, não. A gente tem um povo muito bom mesmo. A gente tem pessoas como o Thierry de Luca, tem o Otávio De Luque, que fez agora uma série de concertos com a gente. Tem o ganhador do programa Prelúdio do ano passado, Bruno Lorenzo, e que tem uma produtora cultural também, né? Não só uma gravadora, mas uma

0: Produtora cultural que está se apresentando, tem parceria com a Cidade das Artes e outras salas de concerto, e tá seguindo, né, nessa luta de gravar, de fomentar a música brasileira atual, né, feita por gente jovem, viva.
1: Beleza. E conta pra gente de que forma, né, os nossos ouvintes podem ter acesso a essas gravações. E aproveito também para pedir que você nos diga as formas que os ouvintes podem entrar em contato com você e conhecer mais seu trabalho, né, através de redes sociais.
0: Bem, podem ficar ligados nas redes sociais da Século 30. Século 30, como se escreve século mesmo em algarismo romano, né? XXX, século 30. As músicas estão no Spotify, no Deezer, em todas as plataformas de áudio, de streaming. E eu também estou nas plataformas, eu estou. A própria Dança Brasileira é uma peça que eu gravei pelo selo da Século 30, está para sair agora em single, com muitas outras gravações, já tem mais de 60 gravações esperando para sair. Eu estou nas redes sociais, estou no Instagram, bernardo.januse.7. É só jogar meu nome, Bernardo Januse vai aparecer lá. Januse é um nome um pouquinho chato, eu reconheço. É com dois N's e dois E's. É um pouquinho chato de achar, mas vai dar tudo certo. Estou no LinkedIn, naturalmente. E é isso. Podem me mandar mensagem lá, vou ficar muito feliz.
1: Ok. Vamos encerrar esse sala de concerto de hoje ouvindo Bee Abaddon, de Alessandro Penetzi, na interpretação de Bernardo Januse.
0: É Beabaden mesmo, de Beabá, que é um jogo de palavra com o Baden Powell. É uma música em
1: Ah, é?
0: homenagem a Baden Powell.
1: Então, Bee Abaddon. Bee Abaddon.
0: Beabaden.
1: Então, vamos a Bee Abaddon.

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1: Seis horas.

Olá, amigos, muito boa noite. Está no ar o Antena MEC, seu programa cultural de fim de tarde. Numa rede formada pelas rádios MEC FM AM do Rio de Janeiro, Brasília e Belo Horizonte, FM Cultura de Porto Alegre e Educativa FM de Fortaleza. Eu sou Sidney Ferreira e você encontra aqui o melhor do jazz e do instrumental, além de entrevistas e dicas sobre o que de mais relevante acontece na vida cultural da sua região e de todo o país. Iniciamos ao som de Aos Amigos com Afeto, música e interpretação de André Memari.

0: Ouvimos Armando Todas, composição de Sérgio Cavazzoli, na performance dele próprio ao lado de Márcio Guimarães e Serginho Carvalho.
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0: O músico Alexandre Brasil tem um convite muito especial para você, ouvinte do Antena MEC no Rio de Janeiro.
2: Aqui quem fala é Alexandre Brasil, contrabaixista do Acorda Coletivo de Música, convidando vocês que apreciam a música de câmara para nos assistir no dia 19 de agosto, quarta-feira, às 18h30, no Espaço Guiomar Novaes, da Sala Cecília Meirelles. O Acorda Coletivo de Música é um conjunto de formação rara, com Alexandre Feneric na flauta, Bernardo Fantini na viola, Maria Clara Valle no violoncelo e eu no contrabaixo. Nós formamos um quarteto que atua desde 2022 na interseção entre a música erudita contemporânea e as tradições musicais populares do Brasil e do mundo. Nosso repertório vai de Vila Lobos a Pixinguinha e Cartola, passando por criadoras vivas e contemporâneas, como Nayara Tamarose, Alexandre Feneric e Daniel Quaranta. Venham, que vai ser uma grande alegria para nós.
0: Vale lembrar que o Espaço Guiomar Novaes fica dentro da Sala Cecília Meirelles, que fica na Rua da Lapa 47, no centro do Rio. Os ingressos para o evento podem ser obtidos pela plataforma Eleven Tickets. Você ouve agora a Milonga Gris, composição de Carlos Aguirre, na interpretação do trio Dímelo.

0: Ouvimos Ingênuo, composição de Pixinguinha e Benedito Lacerda, na interpretação de Marcelo Guima.
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0: Neste domingo, dia 16 de agosto, Fortaleza recebe o Encontro de Tenores do Brasil, evento de música lírica idealizado e promovido desde 2012 pelo tenor Miquéias William. Neste ano, o encontro acontece no Teatro Via Sul e, além do próprio Miquéias William, contará com a participação dos tenores Paulo Paulilo, Richard Bauer e Ricardo Máximo. O espetáculo terá início às 8 da noite. Teatro Via Sul fica dentro do Shopping Via Sul, na Avenida Washington Soares, 4335, no bairro de Sapiranga, em Fortaleza. Os ingressos podem ser obtidos pela plataforma Uhul. Você ouve agora no Antena MEC Cordão Astral, composição e interpretação de Carol Panese.

0: Ouvimos Deixa, composição de Baden Powell e Vinícius de Moraes, na interpretação do grupo Bom de Três.
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0: Aproveito para agradecer a você que nos acompanha pela Rádio MEC no Rio de Janeiro, Brasília e Belo Horizonte, bem como pela FM Cultura de Porto Alegre e pela Educativa FM de Fortaleza. E também a você que nos ouve no aplicativo Rádios EBC ou ainda pelo site radios.ebc.com.br. Muito bom mesmo poder contar com sua companhia aqui na Antena MEC, viu?
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0: Você está ouvindo Revoluções de Fausto, composição de Rafa Duarte e João Gualberto Júnior, na interpretação de Fernando Sodré. A seguir, quem nos ouve em Brasília terá as dicas e informações culturais locais com Pedro Pontes, enquanto eu sigo com as demais regiões após um breve intervalo. Até já!
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2: O Festival de Cinema de Gramado anunciou novas homenagens para sua próxima edição. Além de Marcos Caruso, a atriz Andréa Beltrão e a produtora Renata Almeida Magalhães serão premiadas pela trajetória no audiovisual brasileiro. O evento também vai ter a pré-estreia da série Emergência 53, um drama sobre uma equipe de atendimento médico de urgência, com participação de Fernanda Montenegro. O festival acontece de 12 a 22 de agosto em Gramado, na Serra Gaúcha.
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0: Como parte da celebração de seus 90 anos de vida, a aclamada pianista Clara Svernér se prepara para lançar um novo álbum dedicado à obra do compositor russo Alexander Scriabin. O registro Scriabin Preludes and Poems chega às plataformas digitais no dia 30 de outubro, mas quem estiver no Rio de Janeiro poderá ouvir o repertório do álbum ainda em agosto. No dia 27 deste mês, Clara se apresenta no palco da Sala Cecília Meirelles em um recital que promete emocionar os admiradores da obra de Alexander Scriabin e do talento de Clara Svernér. E é com muita honra que recebemos Clara Svernér aqui no Antena MEC para falar sobre este novo álbum. Clara, boa noite, seja muito bem-vinda ao Antena MEC.
1: Boa noite, que prazer estar com vocês.
0: Clara, celebrando 90 anos em 2026, que alegria para nós poder celebrar esta data com você. Como é que você se sente celebrar esta idade ativa nos palcos e nos estúdios, Clara?
1: Se eu penso que eu vou fazer 90, é meio estranho. Mas quando eu estou no piano, eu pareço que não tenho idade, mas que é estranho, é.
0: Sim, mas eu acho que essa frase que você disse aí diz tudo. Quando você está ao piano, não tem idade. Acho que essa que é a grande magia da música, não é, Clara?
1: É verdade. É incrível, né? Eu espero poder passar para quem me ouve e para quem que continue tocando até sempre, né? Até quando puderem.
0: É isso, e sempre obras importantíssimas, você tem um cuidado com as obras que você interpreta, obras que você grava. E falando especificamente deste novo álbum, o que te fez escolher a obra de Alexander Scriabin para esse trabalho, Clara?
1: Bom, eu sou muito apaixonada por Scriabin, eu não acho que ele ainda merece muito mais ser conhecido pela sua genialidade, pelo que ele trouxe de novo, né?
0: Uhum.
1: Eu toco Scriabin há muito tempo, os noturnos e tal, mas cheguei agora me apaixonada pelos prelúdios e poemas. Scriabin, para mim, é um dos maiores gênios, e não sei se ele é devidamente reconhecido.
0: Uhum.
1: Ele foi, obviamente, como todos, né, apaixonado por Chopin, foi influenciado, mas ele vai, isso que é fantástico, ele segue um caminho dele, ele vai adiante, né, não sei o que usar, por exemplo, nesse prelúdio que eu estou tocando, lembro bastante Chopin, é claro, mas já não é mais. O interessante, me emociona muito tocar Scriabin, né? Ele passa, por exemplo, cores. Mais tarde, acho que você sabe, não já, ele passa a trabalhar com cores, inclusive, né? Nas obras dele.
0: Uhum.
1: Tanto tem o nome da sinestesia, algo que eu fiz até com meu filho, Multirando, né?
0: Uhum.
1: Um trabalho que eu fiz com ele. Mas, então, voltando a essa série que eu gravei agora, é incrível a doçura, a beleza, a mudança de cada compasso. Ele é livre, ele já está muito livre. Ele pode um ser mais lento, outro um pouco mais rápido. O tempo é diferente, não é? Não é o tempo de Chopin. Ele pode... O número 19 que eu escolhi para ser o primeiro...
0: Sim. Agora, tem um presente muito especial para quem estiver no Rio de Janeiro, não só os cariocas, os fluminenses, como as pessoas que estiverem aqui na nossa cidade em visita e que estão nos ouvindo. Dia 27 deste mês, você sobe ao palco da Sala Cecília Meirelles para um recital de lançamento do álbum. Você planeja apresentar o repertório do disco na íntegra?
1: Eu não, aí seria longo, não é bem a minha maneira de trabalhar. Eu resolvi para... Esse, quem sabe, um dos meus últimos recitais, não se sabe, né?
0: Que é isso?
1: Mas,
0: nunca diga isso.
1: Não. É o que o meu, da Zoom Music, ele sempre fica zangado quando eu digo, quem sabe, o meu último disco. Mas eu escolhi peças que são extremamente importantes na minha carreira. Eu já toquei muitos brasileiros, você sabe, que eu fiz por Chiquinha e tal. Mas é um recital clássico e peças que são muito importantes na minha carreira, como começo com Mozart, né? Você sabe que eu gravei a integral da sonata de Mozart.
0: Sim.
1: Ganhei o Grammy, né? Fui indicada, etc. Mas o importante é que eu sempre tento descobrir por que eu gravei Mozart também, porque eu vi algumas coisas que eu não conseguia escutar nas outras gravações, que são maravilhosas, né? Que é exatamente isso. E eu ouvi o primeiro da sonata e me dei conta que ele passa um compasso melancólico para outro, mais, não diria alegre, mas ele tem essa melancolia e ele não obedece regras, então isso me fascinou muito. Então eu toco a sonata, a famosa La Turca, né? E depois compositores com que eu tive uma relação enorme desde minha juventude, Debussy e Ravel, Pedartis e Sonatine de Ravel. Mas intervalo, e aí sim, eu toco mais ou menos uns 12 prelúdios de Scriabin, né?
0: Belíssimo repertório.
1: E termino com Chopin.
0: Sim.
1: Tem a ver tanto com ele, né?
0: Presente maravilhoso para quem vai estar presente lá na Sala Cecília Meirelles, dia 27 de agosto, às 7 da noite. E, como eu já disse, o novo álbum de Clara Svernes, Scriabin, Preludes and Poems, chega às plataformas digitais em 30 de outubro, mas você já pode ter uma ideia desse lindo trabalho com o primeiro single que já está nas plataformas digitais de música. Clara, é sempre um prazer enorme falar com você nessa celebração maravilhosa dos seus 90 anos em 2026. As celebrações acontece durante todo o ano, todo mundo quer celebrar com você, alegria de ter você na nossa vida, e a Rádio MEC também não pode se furtar a isso. Então agradeço muito a você por estar conosco aqui, sempre, em especial nesse momento.
1: Mas que prazer falar com você
0: prazer
1: também.
0: Prazer enorme, Clara. Um grande abraço, viu, carinhoso, de toda a equipe aqui do Antena MEC, da Rádio MEC, viu, e será certamente um lindo, lindo concerto neste dia 27 de agosto, viu? Um grande abraço, Clara.
1: Espero, um abraço e obrigada, e eu sempre muito próxima à Rádio MEC, né? E
0: sim,
1: a vocês todos.
0: Muito obrigado. Tchau, Clara, um grande abraço.
1: Tchau, outro grande.
0: Nós acabamos de conversar com a pianista Clara Svernes, cujo novo álbum, Scriabin, Preludes and Poems, chega às plataformas digitais em 30 de outubro. Como eu já disse, já tem uma degustação para você. O single já está disponível nas plataformas digitais. Já o recital de lançamento do álbum acontece dia 27 de agosto. Anote aí na sua agenda, 7 da noite, na Sala Cecília Meirelles, no Rio de Janeiro. E não deixe de acompanhar o trabalho de Clara Svernes através das redes sociais.
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Você está ouvindo Falling in Love with Love, composição de Lawrence Hart e Richard Rodgers, na interpretação de Maurício Einhorn. Este bloco de dicas e informações culturais termina aqui. Em instantes, voltaremos a ficar em rede no Antena MEC.

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1: Muito bem, eu sou Sidney Ferreira e voltamos em rede com Antena MEC. Continuando com o melhor do jazz e do instrumental, você ouve Apanhador de Sonhos, composição de Bruno Milhari e Dudu Caribé, na performance do próprio Bruno Milhari.

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1: Na capital gaúcha, o Renato Teixeira Trio é a atração do Teatro Simões Lopes Neto na próxima quarta-feira, dia 19 de agosto. O autor de mais de 400 composições, Renato Teixeira reafirma sua importância na cultura brasileira e atravessa gerações com clássicos como Romaria e Tocando em Frente, em uma trajetória musical marcada por sensibilidade e tradição. O show começa às 8 da noite e o Teatro Simões Lopes Neto fica na rua Riachuelo 1089, no Centro Histórico de Porto Alegre. Os ingressos estão disponíveis pela plataforma Eleven Tickets.
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0: Ouvimos Aeroporto do Galeão, composição de Altamiro Carrilho, na performance dele próprio e do grupo Chapéu de Palha.
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0: O Antena MEC fica por aqui, mas você já está convidado para o nosso próximo encontro na segunda-feira que vem, às 18h. Eu sou o Sidney Ferreira e o Antena MEC é uma realização da Rádio MEC. Terminamos ao som de A Paz, composição de João Donato e Gilberto Gil, na interpretação de Armandinho. Agradeço por sua companhia, continue conosco. Uma boa noite e um ótimo final de semana para você.

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2: Está no ar a Voz do Brasil. As notícias do governo federal que movimentaram o país no dia de hoje.
3: Olá, boa noite.
4: Boa noite para você que nos acompanha em todo o país.
3: Sexta-feira, 14 de agosto de 2026.
4: Vamos ao destaque do dia.
3: Vícios em apostas.
4: 1 milhão e 200 mil brasileiros decidiram bloquear o próprio acesso às plataformas.
3: E mais de 800 mil pessoas estão impedidas de apostar em bets por participarem de renegociação de dívidas. Dilson Santa Fé.
5: Desse total, aproximadamente 794.200 estão relacionadas à modalidade voltada a inadimplentes.
4: A regulação da publicidade para bets foi tema da entrevista de hoje.
3: Ricardo Morishita, da Secretaria Nacional de Defesa do Consumidor, faz um alerta para quem gosta de jogar.
6: Jogar faz você perder dinheiro. Você perde. A regra é perder.
4: E hoje vamos fazer um passeio por patrimônios históricos brasileiros.
3: O Brasil possui 26 locais com esse título mundial da Unesco.
4: Pela voz de quem vive no local, conheceremos mais sobre três cidades tombadas.
7: Sou nascido aqui em Ouro Preto, sempre fui apaixonado pela história, sempre ficava encantado, né, com aquele centro histórico ali, parecia a cidade que a gente vê nos filmes europeus.
8: São Miguel das Missões, que esse ano estamos comemorando 400 anos da história das Missões.
9: E as pessoas só conhecem a cidade de Olinda pelo carnaval, mas muita coisa em Olinda aconteceu primeiramente.
3: Hoje, na apresentação da Voz do Brasil, Luciano Seixas e eu, Mariana Jungmann.
4: E acompanhe a gente ao vivo, acesse radiogov.ebc.com.br ou o canal Gov na sua TV aberta.
3: O governo brasileiro abriu processo para avaliar a adoção de medidas de reciprocidade em resposta às tarifas impostas pelos Estados Unidos.
4: A análise tem como base a Lei da Reciprocidade Econômica, que permite ao Brasil adotar medidas para responder a ações comerciais consideradas prejudiciais ao país.
3: O Ministério das Relações Exteriores também informou a solicitação

0: de consultas diplomáticas com o objetivo de buscar uma solução por meio do diálogo.
1: Enquanto isso, o governo brasileiro seguirá defendendo o multilateralismo e buscando novos mercados para os produtos brasileiros.
0: Uma resolução do Ministério de Minas e Energia define diretrizes para o combate a fraudes e adulterações no mercado de combustíveis e de derivados de petróleo.
1: A norma também apresenta medidas para o fortalecimento da fiscalização pela Agência Nacional do Petróleo, Gás Natural e Biocombustíveis, ANP.
2: O objetivo da norma é fortalecer a fiscalização do mercado de combustíveis. Elaborada pelo Conselho Nacional de Política Energética, o documento estabelece a atuação da Agência Nacional do Petróleo, Gás Natural e Biocombustíveis nas ações preventivas de fiscalização dos agentes regulados, nas atividades de produção, importação, distribuição e revenda varejista de combustíveis e derivados de petróleo. Assim, a ANP poderá fazer a identificação antecipada de falhas e a adoção de medidas corretivas para manter o adequado funcionamento dos equipamentos, contribuindo para o aumento da confiabilidade e segurança operacional. A norma determina ainda um maior intercâmbio de informações eletrônicas com institutos de defesa do consumidor, ministérios públicos, polícias civil e federal e Inmetro. Caberá também à ANP combater as fraudes no setor, com atenção especial para matérias-primas, tipos de petróleo utilizados, os derivados e biocombustíveis produzidos, atestando anualmente que a produção está adequada ao processo produtivo, garantindo uma maior confiabilidade aos consumidores. Nazi Brum para a Voz do Brasil.
0: Quem negociou dívidas de cartão ou de contrato com o FIES não pode realizar apostas nas chamadas bets.
1: De acordo com o Ministério da Fazenda, cerca de 800 mil pessoas estão impedidas por conta das renegociações.
0: A restrição também abrange beneficiários de programas sociais e aqueles que decidiram aderir à plataforma de autoexclusão.
3: Mais de 800 mil pessoas que renegociaram dívidas estão impedidas de apostar em plataformas autorizadas pela Secretaria de Prêmios e Apostas, a SPA. Desse total, aproximadamente 794.200 estão relacionadas à modalidade voltada a inadimplentes e 33.120 ao Fundo de Financiamento Estudantil, o FIES. Também há bloqueios para beneficiários do Bolsa Família e do Benefício de Prestação Continuada, o BPC. Segundo o Ministério da Fazenda, essas restrições seguem uma decisão do Supremo Tribunal Federal, o STF. Outra opção é a plataforma centralizada de autoexclusão, que permite solicitar o bloqueio de acesso às plataformas autorizadas. Já foram registrados mais de 1.200.000 pedidos. A plataforma também oferece cursos gratuitos sobre aspectos comportamentais e financeiros relacionados às apostas. Ainda um autoteste de saúde mental, com informações sobre riscos associados a apostas e pontos de atendimento no Sistema Único de Saúde, o SUS. Para obter mais informações e entrar na plataforma de autoexclusão, acesse gov.br/fazenda.
4: Dilson Santa Fé, para a Voz do Brasil.
1: Pois é, e o vício em apostas, especialmente entre os consumidores que utilizam casas ilegais, vem preocupando os órgãos de controle do governo federal.
0: Para reduzir os prejuízos, uma portaria regulou as publicidades das casas de apostas, as chamadas bets.
1: Entre os órgãos envolvidos na regulação e fiscalização dessas propagandas está a Senacom, a Secretaria Nacional de Defesa do Consumidor.
0: E esta semana o tema foi discutido em oficina promovida pela Secretaria com PROCONs de todo o país.
1: Hoje nós conversamos mais cedo sobre o assunto com o secretário da Senacom, Ricardo Morishita. Acompanhe.
0: Secretário Ricardo Morishita, bem-vindo à Voz do Brasil. Prazer ter o senhor com a gente. Bom, secretário, essa semana a Senacom promoveu duas oficinas voltadas para as entidades do Sistema Nacional de Defesa do Consumidor, né? Uma delas reuniu os PROCONs de todo o Brasil para tratar de crédito ao consumidor, fiscalização e combate ao endividamento. Queria que o senhor falasse para a gente, então, o que foi abordado e como os PROCONs podem ajudar nesses problemas das famílias.
5: Muito bom. Olha, esse é um tema que tem preocupado todos os consumidores, o endividamento. Ele é um tema muito relevante. A primeira medida é trocar informações. A segunda é trabalhar na prevenção, combater tudo aquilo que pode ser combatido preventivamente. E depois verificar os efeitos para que na reparação, na negociação da dívida do consumidor, a gente consiga dar sempre a melhor

0: pública que tem poder de fiscalizar e ajuizar ações. Então, nós tivemos lideranças dos PROCONs, das 5 regiões do país, nós tivemos promotores que estão trabalhando com esse tema e também a Defensoria Pública, porque a tutela, a proteção e o acesso dos consumidores carentes individualmente, você tem a Defensoria trabalhando. E os três juntos, além de trocar informações, a gente pôde olhar, sobretudo, para como isso chega para o nosso consumidor. E o foco é sempre o combate à ilegalidade, o combate daquelas que são legalizadas, mas estão cometendo abusos, e o foco é sempre você ajudar nesse mecanismo de prevenção.
1: Inclusive, a gente teve recentemente uma portaria interministerial, né, para tratar dessa questão da publicidade das bets, e a Senacom faz parte dessa, desse grupo aí de organismos do governo que montaram essa portaria.
0: Exatamente, isso é fundamental, né? Você vê o Estado trabalhando junto, coordenadamente, melhora, potencializa os efeitos no dia a dia do nosso consumidor.
2: As plataformas que estão regularizadas, né, junto ao governo federal, estão autorizadas a funcionar, tudo certinho, elas também têm limites, não é isso, secretário? O que, as propagandas delas não podem conter, por exemplo?
0: Olha, eu acho super importante, mas eu posso fazer uma observação? O primeiro grande alerta para o consumidor: cuidado com as ilegais. Não há como ganhar com as ilegais. Elas estão descumprindo a norma, não recolhem os valores, não tem segurança para o jogo. É perda certa. Jogar numa bet ilegal é um prejuízo gigantesco para os consumidores, para o bolso dele e para a saúde dele. Então a gente faz esse primeiro alerta: cuidado, consumidor, cuidado com a bet ilegal. Essa é a primeira grande frente. A segunda, Luciano, é aquela para as legalizadas. E aqui, acho que tem uma contribuição importante, uma clareza que o Estado brasileiro está dizendo. Três frases que ajudam a gente a entender quais as cautelas que o consumidor jogador, o consumidor apostador precisa ter. A primeira delas é o que o Ministério da Fazenda diz: jogar faz você perder dinheiro. Você perde, a regra é perder. Por isso, toda publicidade. Por exemplo, aquela que mostra que houve um consumidor que ganhou, aí mostra lá que aquele foi o premiado, mostra o valor que foi premiado. É enganoso, porque a regra é perder. Em mais de 90% dos jogos, em mais de 97%, 94%, eu tive agora no Espírito Santo, o Ministério Público fez uma mensuração, pelo menos 94% dos jogos são perdidos, o consumidor perde. Mostrar que ele está ganhando é uma enganosidade. Não pode. Essa é uma questão. A segunda questão: como jogar? A regra é perder. Aquele que vai na internet ensinar como a pessoa ganha é profundamente enganoso. Como é que você ensina alguém a ter sorte? Quando, na maioria das vezes, você vai perder. Porque é essa a primeira frase de advertência que precisa ser observada. Você vai perder. Você joga por entretenimento, é para se divertir, mas não porque você vai perder. Essa é a primeira frase. E toda publicidade que for contrária a essa frase, ela é enganosa. Essa é a primeira regra: você vai perder. A segunda regra, que essa diz respeito à saúde e à segurança dele: pode causar dependência. É sério isso, porque é biológico. Há uma interferência no comportamento biológico. Então, pode viciar. Porque pode viciar, tem uma regra importante. Quando você faz uma publicidade e facilita o jogo, quando você, por exemplo, o consumidor entra ali e aí tem, por exemplo, um botãozinho para turbinar a jogada. Olha, turbinar a jogada, você está incentivando ele a jogar mais. São mecanismos que podem causar vício, dependência. Bonificar é proibido. Por quê? Porque a bonificação, você vai entrar na bet, já ganha bonificação, é objetivo, é proibido. É prática abusiva. A 14.790, que é a lei que regulamenta, proíbe, e a portaria 73 interministerial diz a mesma coisa. Por quê? Porque na hora que você dá o bônus, você está incentivando a pessoa a jogar e está aumentando o risco em relação à sua saúde e sua segurança. Jogar pode causar dependência. Você perde dinheiro, pode causar dependência. É o Estado brasileiro dizendo isso. E a terceira coisa, qual é? É aquela que também machuca muito.

0: muito consumidor, é quando se diz: apostar não é investimento. Não é. Não pode se dizer que é investimento. Não pode se criar cursos, né? Eu vi uma vez um influenciador dizendo assim: apostar é igual fazer investimento, você precisa ter resiliência, você precisa ter força, mesmo perdendo, se você não continuar jogando, você vai perder mais ainda. É profundamente enganoso.
1: Então, só para a gente concluir, secretário, quais são os canais de denúncias para quem observar propagandas de bet que estejam aí infringindo todas essas regras? Olha, ou propagandas de bets ilegais?
0: Perfeito. Há sempre o canal do Fala BR, que ele pode entrar e pode fazer a sua denúncia. Mas lembra, se a gente está falando das bets legalizadas, aquelas que são autorizadas a funcionar, essa ela tem o consumidor.gov.br. Porque elas são obrigadas a se registrar ali. Agora, tem uma dica que eu acho que é bacana. Como é que você sabe que uma bet é legalizada ou não?
1: Tem um site que você pode conferir,
0: tem um,
1: né?
0: Site. Essa é uma boa, exatamente. É o
1: eu
0: site...
1: já fiz entrevistas boa, antes sobre
0: boa,
1: isso.
0: É isso mesmo. É a Secretaria de Prêmios e Apostas, que tem lá um site, e todas as legalizadas estão ali. Agora, a dica mais prática. Veja se ela é bet.br. Ela pode ter qualquer nome, mas tem que ter o nome dela, .bet.br. Se não tem, precisa tomar cuidado. Tem uma exceção também. Tem 6 estados que regulamentam bets: Rio, Minas Gerais, Paraná, Paraíba, Maranhão, Sergipe e Tocantins. Até agora são 6. 21 é fácil, em 21 estados.
1: Bet.br.
2: Muito bem, nós conversamos com o Ricardo Morichita, secretário nacional de defesa do consumidor. Muito obrigado por sua entrevista aqui à Voz do Brasil.
0: Uma alegria estar com vocês, sempre à disposição.
1: Será realizado neste final de semana um mutirão com 10 mil vagas de atendimento em agências da Previdência Social.
2: Para participar, o cidadão deve realizar o agendamento previamente pelo site ou aplicativo Meu INSS ou pela Central 135.
1: E fique atento, golpes e informações falsas sobre benefícios previdenciários têm feito cada vez mais vítimas.
2: Para acessar serviços com segurança e evitar fraudes, aposentados, pensionistas e demais segurados devem utilizar apenas os canais oficiais do INSS.
1: O Meu INSS reúne mais de 100 serviços e permite resolver diversas demandas sem sair de casa.
3: A Ivanilce da Silva Santos é aposentada em Rio Branco, no Acre, e conta que sempre que precisa, usa o aplicativo Meu INSS.
4: Sempre está assim, eu uso qualquer hora, através do Gov, né? Eu consigo entrar no Meu INSS e fazer tudo o que eu quero pelo celular.
3: Atualmente, mais de 100 serviços do INSS são oferecidos de forma digital pelo aplicativo ou pelo site Meu INSS. A ferramenta foi criada para simplificar o acesso a serviços e evitar filas nas agências. E hoje, 6 em cada 10 requerimentos já são feitos pelas plataformas, segundo a diretora de Tecnologia da Informação do INSS, Aruana Espíndola.
5: Os principais serviços, além do requerimento de benefício por incapacidade, que hoje também é feito de maneira digital. Além disso, salário e maternidade, pensão por morte e aposentadorias também são efetuados por esse site ou aplicativo.
3: Para acessar o Meu INSS, basta ter cadastro no gov.br. Mas quem ainda não tem, pode usar a própria plataforma para solicitar. Além da senha, o aplicativo oferece o duplo fator de segurança. Mas é preciso tomar alguns cuidados para evitar golpes, como não compartilhar senhas e nem confiar em mensagens solicitando dados se passando pelo INSS. Reportagem Gabriela Noronha.
2: Você que é estudante e está escolhendo qual faculdade cursar, uma plataforma do Ministério da Educação pode te ajudar nessa missão.
1: É o Sistema Eletrônico de Acompanhamento de Processos da Educação Superior, o EMEC. A consulta é gratuita e pode ser feita diretamente pela internet.
2: Pelo EMEC, você pode verificar a situação cadastral e conferir as notas de qualidade de faculdades, universidades e cursos de graduação e pós-graduação no Brasil.
6: Estudantes podem verificar se os cursos de graduação e as instituições em que estudam ou desejam ingressar estão devidamente credenciados, reconhecidos ou autorizados pelo Ministério da Educação.

0: Educação. A consulta ocorre por meio do Sistema Eletrônico de Acompanhamento de Processos da Educação Superior, o EMEC. O sistema gerencia, regula e monitora as faculdades, as universidades e os cursos de graduação e pós-graduação no Brasil. Instituições sem credenciamento e cursos sem autorização não podem funcionar. Já sem reconhecimento, os cursos não podem ter seus respectivos diplomas emitidos e validados. Ao consultar a instituição, também é possível verificar o índice geral de cursos e o conceito institucional. Eles são indicadores de qualidade do MEC, calculados pelo INEP. Rafael Arruda, diretor de Política Regulatória da Secretaria de Regulação e Supervisão da Educação Superior do MEC, destaca a importância de o estudante consultar esses indicadores.
1: É importante que as pessoas entendam a necessidade de observar essas informações para que possam fazer seus cursos em instituições adequadas, corretas e, ao mesmo tempo, de qualidade, e seus cursos também.
0: Antes de serem reconhecidos pelo MEC, os cursos de graduação passam por diferentes etapas de regulação da educação superior. O curso autorizado é aquele que recebe permissão para iniciar seu funcionamento e ofertar aulas. Já o reconhecimento é a confirmação para que o diploma tenha validade oficial em todo o país. Reportagem Júlio César de Oliveira.
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3: Próxima segunda-feira é o Dia Nacional do Patrimônio Histórico.
4: O patrimônio é o legado do nosso passado, aquilo com que convivemos hoje e é considerado de valor excepcional para a humanidade, como define a Unesco, a Organização das Nações Unidas para a Educação, a Ciência e a Cultura.
3: No nosso primeiro episódio da Voz do Brasil, vamos falar sobre patrimônios mundiais localizados aqui no Brasil. Acompanhe.
5: Identidade e tradição. Cada pedacinho desse país, que recebeu o título de Patrimônio Histórico Mundial, preserva a memória e garante a riqueza da história por gerações. O Brasil possui 26 locais que receberam essa classificação, seja pela importância da arquitetura e da cultura, ou pela beleza natural e ambiental. Então, já que estamos pertinho do Dia Nacional do Patrimônio Histórico, vamos conhecer três desses lugares que já ganharam esse reconhecimento mundial da Unesco. Nossa primeira parada é no Nordeste do país. Vamos até Olinda, em Pernambuco, conhecer o Centro Histórico. Ao caminhar pelas famosas ladeiras da cidade, encontramos igrejas centenárias, conventos e casarões coloridos. O guia turístico Júlio de Paula diz que Olinda não se resume aos famosos bonecos gigantes.
6: As pessoas só conhecem a cidade de Olinda pelo carnaval, mas muita coisa em Olinda aconteceu primeiramente. A primeira ordem dos carmelitas do Brasil é em Olinda, primeiro convento franciscano do Brasil é em Olinda, primeira catedral que está de pé, né, nos dias de hoje, de 1537, Catedral da Sé, é antigo, primeira faculdade de Direito, primeiro hospital do Brasil, enfim, muita coisa primeiro em Olinda, é o início da colonização.
5: E agora a gente viaja para outro destino. Estamos em Minas Gerais. E o hino do estado vem da gaita do nosso guia turístico Jim Neguinho. Ele vai nos apresentar a cidade de Ouro Preto. O município foi o primeiro do país a ser declarado Patrimônio Cultural da Humanidade pela Unesco em 1980. E aqui o passeio é completo, museus, esculturas e muitas igrejas, com destaque para São Francisco de Assis, feita pelo artista e arquiteto Aleijadinho. Além disso, podemos ver a história do Brasil por toda parte, como as Minas de Ouro, uma importante influência dos africanos, como nos conta Jim Neguinho.
7: Eram pessoas escravizadas, engenheiros, mineradores de regiões específicas do continente africano, que foram trazidos para aquelas condições de escravos para trabalhar na mina de ouro. Os portugueses trouxeram para Ouro Preto mão de obra especializada esse tipo de mineração. Então eu super recomendo conhecer a mina de ouro e a senzala, conhecer esse legado do povo africano aqui na nossa cidade.
5: E para fechar a nossa viagem, atravessamos o país e vamos percorrer mais de 1.800 quilômetros para o

0: nosso próximo destino. Estamos em São Miguel das Missões, no Rio Grande do Sul. Aqui é possível conhecer os trabalhos dos jesuítas durante os séculos 17 e 18. A principal atração da cidade é o sítio arqueológico de São Miguel Arcanjo. À noite, o turista pode participar de mais um espetáculo. Quem nos conta é a guia Cris Bueno.
1: De noite tem um espetáculo de som e luz, que é um dos espetáculos mais antigos do país, desde a sua criação, que jamais foi interrompido.
0: A Cris Bueno também falou sobre uma famosa tradição na cidade.
1: São Miguel também é reconhecido como a terra dos benzedores. Tem vários benzedores que atendem na sua própria casa. Benzimento era indígena e foi passando de pai para filho.
0: E só de falar desses três lugares, já deu para perceber que o Brasil é muito rico de história e de patrimônios, não é mesmo? Para conferir a lista de patrimônios mundiais reconhecidos pela Unesco, é só acessar o site whc.unesco.org. Aqui é a Raquel Mariano e nos encontramos na nossa próxima viagem. Até lá!
2: Bom, e na próxima sexta-feira a gente traz mais um episódio da Voz pelo Brasil. Dessa vez a gente vai falar sobre folclore e trazer o Boi Bumbá do Maranhão.
3: E essas foram as notícias do governo federal.
2: Uma realização da Secretaria de Comunicação Social da Presidência da República.
3: Com produção da empresa Brasil de Comunicação.
2: Fique agora com as notícias do Poder Judiciário e do Congresso Nacional. Boa noite, um bom fim de semana.
3: A gente volta na segunda-feira. Boa noite.
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6: Prazo para envio de propostas de modernização do sistema de justiça termina neste sábado.
7: STJ mantém multa do Ibama à importadora que comprou borboletas mortas da China.
6: Amanhã é o último dia para informar sobre o transporte gratuito de indígenas no dia das eleições.
7: Boa noite, eu sou Marcela Luiza.
6: E eu sou Walter Lima.
7: Nesta semana, o presidente do Supremo Tribunal Federal e do Conselho Nacional de Justiça, ministro Edson Fachin, e o presidente do Banco Central, Gabriel Galípolo, revisaram uma portaria conjunta que cria um grupo executivo responsável por desenvolver as bases de Sistema Nacional de Registro, Rastreabilidade e Controle da Cessão de Créditos de Precatórios.
6: Na ocasião, o ministro Edson Fachin destacou que o objetivo da iniciativa é garantir mais transparência e segurança. Vamos ouvir um trecho.
8: O objetivo dessa nova regulação, obviamente, não é impedir a circulação de créditos, mas sim de garantir que ocorra com transparência, segurança jurídica, rastreabilidade e proteção aos credores, especialmente aos credores em situação de vulnerabilidade.
7: A nova regulamentação torna obrigatória a escritura pública na primeira transferência do precatório.
6: A medida busca garantir ao credor informações claras sobre o valor atualizado do crédito, o preço negociado e as consequências da operação.
7: O Superior Tribunal de Justiça restabeleceu a multa aplicada pelo Ibama a uma pessoa que comprou 158 borboletas mortas da China sem autorização dos órgãos ambientais.
6: Para os ministros, o ato constitui infração à legislação ambiental. Fátima Uchoa.
9: As borboletas mortas seriam utilizadas na fabricação de quadros. A compradora alegou que a proibição de introduzir espécime no país sem autorização só seria aplicada à importação de animais vivos. Após o argumento ser rejeitado em primeira instância, o TRF4 o aceitou. Já a primeira turma do STJ restabeleceu a multa de R$ 33.600. Seguindo o voto da ministra Regina Helena Costa, que prevaleceu no julgamento, o colegiado considerou que a legislação que proíbe a introdução no território nacional de animais estranhos à fauna brasileira não distingue entre espécimes vivos e mortos. Assim, basta que um espécime animal ingresse no território nacional sem a licença para que haja infração.
7: Termina amanhã o prazo para

0: que instituições públicas, privadas e da sociedade civil possam apresentar propostas para modernizar o sistema de justiça.
1: As sugestões devem buscar mais eficiência, transparência, acesso à justiça e fortalecimento da governança, com baixo ou nenhum impacto fiscal.
0: Cada instituição poderá apresentar uma única contribuição diretamente por meio de formulário disponível no site do STF, com envio de resumo escrito de até 4 mil caracteres.
1: As contribuições serão comprovadas pelo Grupo de Estudos para a Modernização do Sistema de Justiça, criado pelo presidente do Supremo, ministro Edson Fachin, no âmbito do Centro de Estudos Constitucionais do Tribunal.
0: Sábado é o último dia para informar sobre transporte de eleitores de aldeias indígenas e moradores de zonas rurais, quilombos e outras comunidades tradicionais.
1: O prazo é para o transporte gratuito no dia das eleições. Fábio Ruas.
2: Responsáveis por repartições e unidades do Serviço Público Federal, Estadual ou Municipal devem informar ao juízo eleitoral o número, a espécie e a lotação dos veículos e das embarcações. O dia 15 de agosto também é data limite para informar itinerários, horários e modalidades de transporte que serão ofertados gratuitamente nos dias de votação. Candidatas, candidatos, partidos, federações, coligações ou qualquer pessoa não podem fornecer transporte a eleitoras e eleitores no dia da votação.
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1: Boa noite.
0: E um bom fim de semana.
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5: Eu sou Humberto Pinheiro e estes são os destaques de hoje do Jornal do Senado, que começa agora. Senado aprova sistema de alerta para localizar pessoas desaparecidas. Alcolumbre destaca a produtividade das semanas de esforço concentrado. Cidadania digital pode virar parte da educação básica para prevenir riscos no ambiente virtual. Boa noite. O Brasil registrou 43.828 desaparecimentos só no primeiro semestre de 2026, segundo dados do Painel Estatístico do Sistema Nacional de Informações de Segurança Pública do Ministério da Justiça. Para mudar esse cenário, a Comissão de Direitos Humanos aprovou a criação de um Sistema Nacional de Alerta para ajudar a localizar pessoas desaparecidas. Repórter César Mendes.
6: O projeto da senadora Damaris Alves, do Republicanos do Distrito Federal, determina que as buscas comecem logo após o registro da ocorrência e classifica os casos como voluntários, involuntários ou criminosos, cada um com seu protocolo específico. Avisos de alerta serão enviados por aplicativo e internet a pessoas que possam ajudar nas buscas com base na localização da ocorrência. Alterações feitas na proposta original ampliam o conceito de desaparecimento involuntário para incluir grupos vulneráveis como crianças, idosos e pessoas com deficiência, e passam a usar o termo desaparecimento criminoso no lugar de desaparecimento forçado, como explica a senadora Roberta Scioli, do Republicanos de Roraima, que leu o relatório.
7: Essa alteração busca evitar o uso inadequado da expressão desaparecimento forçado, que já possui sentido jurídico próprio no direito internacional e no ordenamento jurídico brasileiro.
6: A proposta vai passar por votação em turno suplementar antes de seguir para a Comissão de Constituição e Justiça.
5: O senador astronauta Marcos Pontes, do PL de São Paulo, criticou a medida provisória que prevê a avaliação pelo Ministério da Educação da proficiência dos médicos recém-formados por meio do Exame Nacional de Avaliação da Formação Médica, o ENAMED. Ele defendeu o projeto de lei de sua autoria que prevê a aplicação do exame pelo Conselho Federal de Medicina como requisito para o exercício profissional. Marcos Pontes destacou que um conceito básico da administração é que quem executa não fiscaliza a própria execução. Assim, para ele, quem executa a formação, ou seja, o

0: O Ministério da Educação não pode fiscalizar a própria formação, o que seria um erro grosseiro.
1: Quem tem que fazer esse exame, quem tem que executar esse exame, tem que ser o Conselho Federal de Medicina, que é o órgão preparado para isso, formado por seus pares, os médicos, são aqueles que entendem do que tem que ser feito para que tenha uma medicina melhor no país.
0: Já o senador Plínio Valério, do PSDB do Amazonas, cobrou a votação da proposta de emenda à Constituição, que amplia a autonomia operacional e orçamentário financeira do Banco Central. Segundo o parlamentar, a PEC 65 de 2023 também prevê medidas para garantir a continuidade do PIX sob responsabilidade do Banco Central. Plínio lembrou que na época houve um acordo para que a proposta fosse votada em plenário após um prazo de 14 dias, solicitado pelo governo, mas a votação até agora não ocorreu. O senador defendeu o cumprimento do acordo e pediu que o texto seja apreciado logo. Para ele, o período eleitoral não deveria impedir a análise.
2: Há uma disputa econômica mais ampla pelo PIX, só não percebe isso quem não quer. O momento é este. No plano internacional, nós temos uma importante conquista a preservar e ampliar. Na nossa economia, sabemos todos a necessidade de defesa da moeda.
0: Após a semana de esforço concentrado realizado pelo Senado Federal, o presidente da Casa, senador Davi Alcolumbre, defendeu o modelo semipresencial. Alcolumbre reforçou a possibilidade dos senadores conciliarem suas obrigações em Brasília sem deixar de prestar conta nos estados. Mais detalhes com o repórter Douglas Castilho.
3: Com a proximidade das eleições, é prática comum no Congresso Nacional a realização de semanas de esforço concentrado, quando os parlamentares se reúnem nem em sessão, para intensificar negociações importantes e votar matérias prioritárias. A medida é utilizada já que as reuniões para decidir as campanhas demandam presença maior dos parlamentares em suas bases. Os senadores que pretendem a reeleição têm até o próximo dia 15 para pedir o registro no Tribunal Superior Eleitoral. Ao fim da sessão realizada na última terça-feira, Davi Alcolumbre reforçou a utilidade do calendário especial.
4: Se nós pegarmos a produtividade da atuação do dia de hoje no Senado Federal, nós cumprimos integralmente o que estava pautado pela Secretaria-Geral da Mesa e anunciado, e incluímos outras matérias como item extra-pauta de solicitação de senadoras e de senadores, inclusive do governo, ou seja, aumentando e muito a eficiência da sessão deliberativa da Semana de Esforço Concentrado.
3: Nas eleições de 2026, 54 vagas no Senado estarão em disputa.
0: O Senado aprovou empréstimos aos municípios de Maceió, em Alagoas, Águas Lindas de Goiás e ao estado de Mato Grosso do Sul. As operações de crédito vão financiar projetos de mobilidade urbana, saúde e infraestrutura. Repórter Lana Dias.
5: Maceió vai contratar 150 milhões de dólares para financiar parte de projetos e obras de infraestrutura e mobilidade urbana, incluindo o sistema de ônibus de trânsito rápido. O dinheiro virá do novo Banco de Desenvolvimento, o Banco do BRICS. Mato Grosso do Sul também foi autorizado a pedir crédito de 80 milhões de dólares junto ao Banco Interamericano de Desenvolvimento, com o objetivo de apoiar a parceria público-privada do Hospital Regional do Estado. A relatora do texto, senadora Tereza Cristina, do Progressistas de Mato Grosso do Sul, explicou que o empréstimo dará mais segurança ao projeto.
6: A operação de crédito contingente constitui instrumento destinado a conferir segurança financeira à parceria público-privada do Hospital Regional de Mato Grosso do Sul, reduzindo os riscos associados ao cumprimento das obrigações do poder público, contribuindo para a estabilidade da relação contratual.
5: Os senadores ainda aprovaram um empréstimo para o município de Águas Lindas de Goiás, que será destinado à infraestrutura, saneamento, mobilidade e demais serviços públicos na cidade. Os textos irão à promulgação.
0: A Comissão de Ciência e Tecnologia aprovou o projeto que inclui a cidade digital como novo eixo da Política Nacional de Educação Digital. A proposta prevê ações nas escolas para prevenir riscos no ambiente virtual. O texto também prevê capacitação de professores e apoio às famílias. A proposta segue para a Comissão de Educação, onde será analisada em decisão terminativa. Mais informações com a repórter Patrícia Oliveira.
7: Com foco no uso de tecnologia mídias digitais por crianças e adolescentes, o projeto aprovado prevê que escolas da educação básica promovam estratégias para prevenir o bullying no ambiente virtual, a superexposição e o uso excessivo de telas, além do compartilhamento indevido de dados e imagens e a desinformação. O texto também prevê a formação de professores e gestores, atenção à saúde mental, campanhas sobre direitos e deveres no ambiente digital e orientação às famílias, aspecto destacado pelo senador astronauta Marcos Pontes, do PL de São Paulo.
8: Às vezes o pai ou a mãe, né, ou os dois, chega e fala assim, deixa lá o celular com a criança conectada, mas não faz ideia com quem essa criança está conversando, não faz ideia o que ela está vendo.
7: O projeto também estabelece medidas para ampliar a inclusão digital e a educação midiática. A proposta segue para decisão final na Comissão de Educação.
0: Com edição de Paulo Agroba e trabalhos técnicos de João Lira, o Jornal do Senado fica por aqui. Acompanhe agora as notícias do Tribunal de Contas da União e da Câmara dos Deputados. Boa noite e um bom fim de semana.
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10: O Tribunal de Contas da União quer ouvir motoristas de todo o país sobre a qualidade dos combustíveis. A consulta faz parte de uma auditoria que avalia a fiscalização da Agência Nacional do Petróleo. Podem participar caminhoneiros, motociclistas, taxistas, motoristas de aplicativo e qualquer pessoa interessada. O questionário pergunta sobre a qualidade dos combustíveis, a fiscalização e o monitoramento realizados pela agência. As respostas vão ajudar o TCU a identificar problemas e auxiliar a auditoria. O objetivo também é melhorar o atendimento às denúncias feitas pelos consumidores. Combustíveis de baixa qualidade podem causar prejuízos aos motoristas, aumentar custos e até comprometer a segurança dos veículos. O questionário pode ser respondido até o dia 10 de setembro. Saiba mais em tcu.gov.br.
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11: Deputados permitem desconto nos salários para pagamento de aluguel.
12: Câmara autoriza porte de arma, oficial de justiça e fiscal agropecuário.
11: Plenário garante novas regras para venda e troca de milhas por dinheiro.
13: Boa noite. A Câmara aprovou um projeto que garante o resgate de milhas por dinheiro e a venda para terceiros nos programas de fidelidade. O repórter Antônio Vital acompanhou a votação.
14: O plenário da Câmara aprovou o projeto que garante direitos das pessoas que adquirirem milhas em programas de fidelidade, como a possibilidade de vender o saldo para terceiros. A proposta regulamenta o funcionamento desse tipo de programa e define regras para a venda, transferência e troca de pontos e milhas por dinheiro. De acordo com o projeto apresentado pelo deputado Ricardo Aires, do Republicanos de Tocantins, as empresas que oferecem programas de fidelidade só poderão restringir a venda de milhas pelos clientes se oferecerem uma opção para converter esses pontos diretamente em dinheiro vivo. Se não houver a opção de troca por dinheiro, a empresa fica impedida de bloquear contas, limitar o número de beneficiários ou dificultar a venda ou transferência dos pontos, com exigências como reconhecimento facial ou biometria. Isso vai valer para o resgate de milhas por produtos ou passagens aéreas, por exemplo. De acordo com o autor da proposta, Ricardo Aires, o objetivo é impedir que uma empresa lucre com a venda de pontos e, ao mesmo tempo, crie empecilhos para o cliente resgatar o que comprou. O relator da proposta do plenário, o deputado Paulo Soares, do Podemos de São Paulo, defendeu as medidas. Para ele, as administradoras que vendem pontos ou milhas, que hoje têm valor entre R$ 70 e R$ 80, praticam um monopólio quando dificultam o resgate, a venda ou a conversão de milhas em dinheiro.
15: Um projeto como esse estabelece normas importantíssimas para que o consumidor não seja lesado. São regras claramente colocadas para que nenhum dos lados, na verdade, sejam prejudicados e o consumidor tenha livre acesso ao que é direito dele, no caso aqui, no que diz respeito às milhas. Muitas vezes elas vêm como um bônus ou como um cashback, mas em outras ocasiões essas milhas são compradas e, naturalmente, é fundamental que o consumidor tenha pleno direito de distribuir, comercializar, enfim, fazer o uso que bem entender dessas milhas.
14: O projeto que regulamenta o funcionamento de programas de fidelidade e define regras para venda, transferência e troca de pontos e milhas por dinheiro, seguiu para análise do Senado. Da Rádio Câmara de Brasília, Antônio Vital.
9: Com Consumidor.
11: Juarez Costa, do Republicanos de Mato Grosso, apresentou projeto que determina a retenção do pagamento de compras feitas pela internet até o consumidor confirmar o recebimento do produto. O deputado esclarece que a medida busca reduzir prejuízos provocados por fraudes ou por mercadorias não entregues.
13: Juarez Costa explica que o pagamento poderá ficar retido por até 30 dias. De acordo com a proposta, se o consumidor contestar a entrega, o fornecedor terá 10 dias úteis para comprovar o recebimento ou solucionar o problema. Caso contrário, o valor deverá ser devolvido ao comprador.
9: Habitação.
11: A Câmara aprovou projeto que permite desconto no salário para pagamento de aluguel. Entenda na reportagem de Antônio Vital.
14: O plenário da Câmara aprovou o projeto que autoriza desconto diretamente no salário do inquilino para o pagamento do aluguel. Projeto apresentado pelo deputado Júlio Lopes, do PP do Rio de Janeiro, cria possibilidade de consignação em folha de pagamento para aluguéis residenciais. O sistema será parecido com um dos chamados empréstimos consignados, que permitem desconto em folha para pagar financiamentos bancários. De acordo com a proposta, o aluguel consignado vai funcionar como garantia para as locações, o que pode baratear os custos para o locatário. O projeto estabelece um limite de 30% do salário para o pagamento do aluguel e permite que mais de uma pessoa ofereça essa garantia até alcançar o valor do aluguel. Além disso, prevê que o locatário empregado de empresa pública ou privada ficará dispensado da multa contratual se tiver que devolver o imóvel por conta da transferência para outra cidade. No plenário, o relator, deputado Cláudio Cajado, do PP da Bahia, acatou sugestão de mudança apresentada pela deputada Érica Cocai, do PT do Distrito Federal, que retirou do texto a possibilidade de uso do saldo do FGTS para pagamento do aluguel.
16: Consideramos meritória a emenda de plenário apresentada, vez que preserva a finalidade do FGTS, que é assegurar proteção financeira ao trabalhador em situações específicas, reduzindo-se o risco de comprometimento dessa reserva financeira do trabalhador.
14: O projeto que autoriza desconto diretamente no salário do inquilino para o pagamento do aluguel seguiu para análise do Senado. Da Rádio Câmara de Brasília, Antônio Vital.
9: Justiça.
13: Zé Adriano, do PP do Acre, é autor de projeto que cria procedimento para investigar as causas de incidentes graves em obras e serviços de engenharia contratados pelo poder público. Pela proposta, a análise será obrigatória em situações de acidentes com morte, entre outros.
11: Zé Adriano explica que a proposta prevê investigação técnica independente para identificar as causas do problema e evitar novas ocorrências. O texto também prevê a divulgação de relatórios no Portal Nacional de Contratações Públicas, com as recomendações resultantes da apuração.
9: Votação.
13: A Câmara aprovou o porte de armas para oficiais de justiça e fiscais agropecuários. O repórter Marcelo Larcher traz mais detalhes sobre as mudanças propostas na legislação.
17: A Câmara dos Deputados aprovou o projeto que autoriza o porte de armas de fogo para oficiais de justiça e auditores fiscais federais agropecuários. O projeto altera o Estatuto do Desarmamento para incluir essas duas categorias entre aquelas que já têm direito ao porte de arma no país. Hoje, essa autorização já vale para policiais, militares e outras carreiras ligadas à segurança pública, desde que cumpram os requisitos legais, como comprovação de capacidade técnica e aptidão psicológica. Pelo texto aprovado, esses profissionais poderão portar arma de fogo de propriedade própria ou fornecida pelas instituições, inclusive fora do horário de serviço, com validade em todo o território nacional, conforme as regras previstas em lei. Outro ponto do projeto é a atualização de regras relacionadas à idade mínima para aquisição de armas. A proibição para menores de 25 anos continua valendo, com exceção das categorias que têm autorização legal para o porte, incluindo agora os oficiais de justiça e os auditores fiscais agropecuários. Relator da proposta, o deputado Jonas Donizete, do PSB de São Paulo, argumentou que a medida reconhece o risco enfrentado por esses profissionais no exercício das funções. Segundo ele, oficiais de justiça e auditores fiscais atuam diretamente na execução de decisões judiciais e em atividades de fiscalização, muitas vezes em situação de tensão e exposição a ameaças. No plenário, o relator foi o deputado Coronel Meira, do PL de Pernambuco. Ele justificou a necessidade de porte de arma para oficiais de justiça.
18: O oficial de justiça exerce, sim, uma atividade marcada pelo risco. É o oficial de justiça que sai dos fóruns dos tribunais para fazer com que a decisão judicial chegue às ruas, às residências, às empresas e tantas vezes aos locais de conflito. É ele quem cumpre mandados de prisão, medidas protetivas de urgência, ordens de busca e apreensão, reintegrações de posse, afastamentos do lar, em situação que podem envolver tensão, resistência, violência e risco concreto à própria vida.
17: O projeto que autoriza o porte de arma para oficiais de justiça e auditores fiscais federais agropecuários seguiu para análise do Senado. Da Rádio Câmara de Brasília, com informações de Daniele Lessa e Antônio Vital, Marcelo Lá.

0: Marcha.
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2: Segurança Pública.
3: Júnior Ferrari, do PSD do Pará, é autor de projeto que altera a Lei Maria da Penha para obrigar o agressor a ressarcir os custos com o uso da tornozeleira eletrônica. Pela proposta, os valores arrecadados serão destinados a fundos de combate à violência contra a mulher.
4: Júnior Ferrari argumenta que o custo médio mensal de monitoramento de cada tornozeleira varia entre R$ 200 e R$ 300, pagos integralmente pelo Estado. Ele salienta que a cobrança do agressor não será condição para aplicar a medida protetiva.
3: Júlio Arcoverde, do PP do Piauí, é favorável à redução da maioridade penal de 18 para 16 anos. Ele defende ainda a responsabilização de adolescentes entre 12 e 16 anos que pratiquem crimes com violência ou grave ameaça, crimes hediondos e crimes contra a vida.
4: Júlio Arcoverde argumenta que a medida endurece a punição de adolescentes envolvidos em crimes graves e reduz o uso de menores por organizações criminosas. Ele acredita que a proposta adequa a legislação à gravidade desses delitos e amplia a proteção da sociedade.
2: Comissões.
3: A comissão que analisa a redução da maioridade penal iniciou seus trabalhos sob questionamento de inconstitucionalidade. O repórter José Carlos Oliveira nos traz os argumentos.
5: O deputado Aloísio Mendes, do Republicanos do Maranhão, foi eleito presidente da Comissão Especial da Câmara dos Deputados sobre redução da maioridade penal. Os parlamentares vão analisar três propostas de emenda à Constituição que tratam de plena maioridade civil e penal aos 16 anos de idade, redução excepcional da maioridade penal em casos de crimes hediondos e de extrema crueldade e redução geral da maioridade penal para 16 anos, com previsão de que adolescentes entre 12 e 16 anos respondam criminalmente por crimes cometidos com violência ou grave ameaça, crimes hediondos e crimes contra a vida. Aloísio Mendes escolheu como relator o deputado Mendonça Filho, do PL de Pernambuco, que afirmou o foco na construção de uma proposta tecnicamente estruturada nas boas práticas internacionais e moralmente à altura da dor das vítimas e seus familiares.
6: A unificação das PECs que tratam do tema nos permite fazer uma discussão aprofundada sobre como constituir e futuramente regulamentar um sistema prisional juvenil no país, modernizado o sistema de justiça criminal brasileiro para dar uma resposta civilizada à demanda social por justiça.
5: Mendonça Filho apresentou um plano de trabalho para buscar, entre outros pontos, o diagnóstico sobre a promoção da justiça às vítimas, o dimensionamento do impacto civil e o estudo da viabilidade institucional da medida. As audiências na Câmara, os seminários nas cinco regiões do país e as reuniões técnicas com especialistas e entidades vão se basear em cinco eixos temáticos: constitucionalidade, direitos humanos e tratados internacionais, segurança pública, crime organizado e dissuasão penal, infraestrutura e gestão dos sistemas prisional e socioeducativo, impactos jurídicos e legitimidade de eventual referendo popular sobre o tema nas eleições municipais de 2028. Os canais de interação da Câmara com a população, como o E-Democracia, também serão usados para recebimento de perguntas e contribuições por escrito. O relator apresentou um cronograma até a votação da proposta.
6: O debate vai evoluir, certamente numa velocidade reduzida no período eleitoral, mas passada a eleição nós teremos a oportunidade de aprofundar as discussões para que, na minha intenção, até dezembro, tenhamos a votação dessa matéria na Comissão Especial e no Plenário da Casa.
5: A redução da maioridade penal é tema polêmico na sociedade, com forte oposição, principalmente de entidades ligadas a direitos humanos. Antes do início dos trabalhos, o deputado Tarcísio Mota, do PSOL do Rio de Janeiro, apresentou questão de ordem para tentar barrar a instalação da comissão. Depois, utilizou o mesmo instrumento para apontar nulidades e inconstitucionalidades do tema. Também citou jurisprudência do Supremo Tribunal Federal, desrespeito a tratados

0: internacionais e risco de transferência de adolescente do sistema socioeducativo para o falido e superlotado sistema prisional comum.
1: A inimputabilidade penal até os 18 anos, assegurada pelo artigo 228 da Constituição Federal, constitui um direito individual do cidadão em desenvolvimento. O artigo 60 da Carta Magna proíbe terminantemente a deliberação de qualquer proposta de emenda tendente a abolir, entre aspas, direitos e garantias individuais. A instalação de uma comissão destinada a suprimir direitos fundamentais em meio a um período de funcionamento prioritariamente remoto dessa casa, configura grave cerceamento democrático.
0: O presidente da comissão, Aloysio Mendes, contestou.
2: Os pontos levantados por Vossa Excelência já foram vencidos na CCJ com relação à dissimilibilidade desse assunto e com relação à votação remota, existem precedentes na casa e hoje o plenário da Câmara está funcionando de forma remota e a comissão segue mesmo o caminho.
0: A comissão é formada por 38 titulares e igual número de suplentes. Os deputados Guilherme Derrite, do PP de São Paulo, Benes Leocádio, do União do Rio Grande do Norte e Sargento Faul, do PL do Paraná, foram eleitos para as três vice-presidências. Da Rádio Câmara de Brasília, José Carlos Oliveira.
3: Trabalho.
4: Ercílio Coelho Diniz, do MDB de Minas Gerais, propõe a criação do Programa Nacional de Retorno Profissional da Mulher 50+. A iniciativa busca facilitar a reinserção no mercado de trabalho de mulheres com mais de 50 anos que tenham ficado afastadas por pelo menos 2 anos.
5: Ercílio Coelho Diniz alega que essas mulheres enfrentam uma dupla barreira ao tentar voltar ao emprego, o preconceito relacionado à idade e à interrupção da carreira. Para ele, o programa valoriza a experiência dessas profissionais e reduz desigualdades de gênero e de idade.
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3: Economia.
4: O Congresso Nacional instalou a comissão que vai analisar a medida provisória que reduz a chamada taxa das blusinhas. A repórter Maria Neves acompanhou.
7: Deputados e senadores instalaram comissão especial para analisar a medida provisória que trata da chamada taxa das blusinhas. Apresentada pelo governo em maio, a proposta reduz a zero a alíquota do imposto de importação de produtos que custem até 50 dólares dos Estados Unidos, taxa que atualmente é de 20%. Se não for votada até 8 de setembro, a MP perde a validade. O presidente da Câmara, deputado Hugo Mota, adiantou que irá discutir o assunto com o Colégio de Líderes e o presidente do Senado, Davi Alcolumbre, para votar a proposta nas próximas semanas.
8: Para que essa taxação não volte, é necessário que o Congresso Nacional se debruce sobre esse tema nas próximas semanas e eu irei tratar disso no Colégio de Líderes, bem como também com o presidente do Senado, o senador Davi, sobre o que nós iremos fazer juntos, já que é uma comissão mista que depende da participação das duas casas.
7: Para presidir a comissão, deputados e senadores elegeram o deputado Dorinaldo Malafaia, do PDT do Amapá. O vice-presidente será o senador Randolfe Rodrigues, do PT do Amapá, e o relator escolhido foi o senador Eduardo Gomes, do PL do Tocantins. Além de zerar o imposto de importação de produtos de até 50 dólares, a medida provisória reduz a alíquota do tributo de compras internacionais com valores entre 50 dólares e 3 mil dólares para 30%. Até a edição da MP, a alíquota era de 60%. Na justificativa da proposta, o governo sustenta que a medida visa simplificar a tributação e incentivar a adesão dos importadores a programas de regularidade fiscal. A tributação das compras internacionais de baixo valor foi criada no Brasil por meio de uma lei de 2024 que vigorou até a edição da medida provisória em maio. Antes da lei, um decreto de 1980 isentava essas compras do imposto de importação. Da Rádio Câmara de Brasília, Maria Neves.
3: Esporte.
5: Wellington Roberto, do PSD da Paraíba, é um dos autores de PEC que concede imunidade de impostos a entidades esportivas sem fins lucrativos. O texto impede a cobrança sobre patrimônio, renda e serviços das organizações que cumprirem as exigências do Código Tributário Nacional.
4: Wellington Roberto ressalta que o benefício será restrito a entidades certificadas dos setores olímpico, paralímpico, clubístico ou educacional. Ele afirma que a proposta busca ampliar os recursos disponíveis para formação de atletas e manutenção de projetos esportivos com finalidade social.
5: João Carlos Bacelar, do PL da Bahia, também assina a proposta de emenda à Constituição que pretende incluir as entidades esportivas sem fins lucrativos entre as instituições com imunidade tributária. O objetivo, segundo ele, é equipará-las às áreas de educação e assistência social.
4: João Carlos Bacelar justifica que a medida fortalece o esporte como política pública e garante mais segurança financeira às entidades esportivas certificadas. O deputado diz ainda que o texto mantém a exigência de cumprimento dos requisitos legais para acesso à imunidade.
3: Educação.
5: André Fufuca, do PP do Maranhão, defende a criação de um incentivo educacional no programa Bolsa Atleta. Proposta nesse sentido prevê um adicional de 10% no benefício para atletas que comprovem matrícula e frequência regular em instituição de ensino.
4: Relator da matéria na Comissão de Esporte, André Fufuca avalia que a medida estimula a continuidade dos estudos sem afetar a categoria estudantil, que já exige matrícula como requisito. O deputado acredita que a iniciativa amplia as oportunidades dos atletas após o fim da carreira esportiva.
5: Termina agora o Jornal Câmara dos Deputados, produzido pela Rádio Câmara, com trabalhos técnicos de Wellington Teles, apresentação de Márcio Aquilissardi e Tércia Guimarães. Boa noite para você.
4: A Voz do Brasil volta na segunda-feira. Boa noite.
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2: A exposição Carmen Portinho, Modernidade em Construção, revisita a trajetória de uma das grandes pioneiras do modernismo brasileiro. Engenheira, urbanista e militante feminista, Carmen foi central na luta por direitos, cultura e liberdade no século XX. A mostra reúne documentos, obras e instalações que dialogam com seu legado. Em cartaz no Man Rio, até 23 de agosto. Do Rio de Janeiro, Jansen Campos, para a Rádio MEC, clássica e atual.
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7: Olá amigos, boa noite, 8:04, estamos iniciando o Noturno desta sexta-feira, 14 de agosto de 2026. Antes da Chuva, de Dom Salvador, com o Dom Salvador Trio.

0: O Paneguinho de Edu Lobo com Carlos Malta. Antes da Chuva, de Dom Salvador com o Dom Salvador Trio. Rádio MEC 8 e 13.
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0: Brejeiro, de Ernesto Nazaré com o Duo Santoro.

0: De menor, de Ginga e Celso Viáfora, com Hamilton de Holanda e André Memari. Antes, Brejeiro, de Ernesto Nazaré, com o Duo Santoro. Rádio MEC 8 e 19. Boa noite.
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0: Falando de amor, de Tom Jobim com Marcelo Guima.

0: Naquele tempo, de Pixinguinha com Mário Seve e Marcelo Fagerlandi. Antes, Falando de Amor, de Tom Jobim com Marcelo Guima. Rádio MEC 8:26.
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0: Rejuvenescimento. Música e interpretação de Ademir Cândido.

0: Caruá, música e interpretação de Jorge Elder. Antes, Rejuvenescimento, música e interpretação de Ademir Cândido. Rádio MEC 8:36.
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0: Melodia Sentimental, de Heitor Villa-Lobos, com O Rabo de Lagartixa.

0: Ram, Ram, Ram, de Franco Salvadoretti com o Sesteto Brass. Antes, Melodia Sentimental, de Heitor Villa-Lobos com o Rabo de Lagartixa. Rádio MEC 8h44, boa noite.
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0: Cordas de Aço, de Cartola, com Zé da Velha e Silvério Pontes.

0: O Morro Não Tem Vez, de Tom Jobim e Vinícius de Moraes, com Paulo Moura e Armandinho Macedo. Antes, Cordas de Aço, de Cartola, com Zé da Velha e Silvério Pontes. Rádio MEC 8:54. E assim encerramos o noturno desta sexta-feira, que está de volta na segunda, a partir das 8 da noite. Continue conosco, vem aí o Jazz Livre ao vivo. Até já!
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6: Fantasias, fotografias, vídeos e adereços revelam os bastidores e a força cultural dos bate-bolas, uma das tradições mais marcantes do carnaval carioca. A exposição Clóvis, o rosto detrás da máscara, mostra o trabalho das turmas e valoriza as histórias que nasceram nos subúrbios do Rio. A exposição fica em cartaz na Biblioteca Parque Estadual, no centro, com entrada gratuita. Do Rio de Janeiro, Jansen Campos para a Rádio MEC, clássica e atual.
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1: Nove horas.
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1: Olá, amigos. Eu sou Sidney Ferreira e o Jazz Livre está começando aqui pela sua Rádio MEC. O Jazz Livre é sua faixa diária de segunda a sexta com o melhor do jazz e do instrumental contemporâneo. Oscar Peterson foi um dos maiores pianistas da história do jazz. Com técnica impressionante, swing impecável, ele conquistou o mundo. E Adá ganha com ele uma interpretação brilhante e cheia de energia. A música é de Bob Carleton. Você está na Rádio MEC e este é o Jazz Livre.